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9: Estamos de volta, tem a Simone Mendes, Dois Fugitivos.
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0: Zé Neto, mais o Cristiano Status que eu não queria no Nossa Noite desta terça-feira, já que tem mais.
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5: Estamos de volta, tem Murilo Rufi. A saudade estranha é reta final.
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todo mundo, se Wi-Fi. E nem é de internet que eu tô falando. Mais forte, mano! Bora!

0: Smith com todo o seu romantismo, encerrando nossa noite desta terça-feira, desejando a você uma excelente meiuca de semana. Se o Pai Maior nos permitir, a gente se fala. Beijo carinhoso do Rodrigo Santos, forte abraço, tchau, tchau, tchau.
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11: Muito bem, a partir de agora está no ar mais um Love Time comigo. Com muito carinho, muito prazer, Mauro Vitulo vos fala e também faz companhia para você. A partir de agora é no nosso programa Love Time, trazendo o melhor da nossa música romântica, o melhor da companhia do amor para suas noites. Eu espero que você esteja bem curtindo esse momento, um bom e feliz momento da sua vida também. Nosso programa aqui tem um de coração para coração, tem toque do coração e também teremos a tradução na noite, um momento muito romântico e esperado por você com certeza. Nosso programa está começando, está no ar, Tá bom? E eu espero que você esteja bem em paz também com seu coração e com seu amor. E trazendo a primeira de hoje da noite, uma canção muito linda, abrindo o programa com o som de Diana Ross, Missing You.
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0: Tema do filme Nove Semanas e Meia de Amor. Slate Love by Ferry, essa canção aí dos anos 80. Celso Adolfo também, da década de 80, recordamos nós dois. Uma canção de 1976, I Never Fall in Love, David Singerson, e também dos anos 70. E abrindo o programa de hoje, Love Time, recordamos Diana Ross com Missing You. Que música linda, hein? Arranjo apaixonado. É saudade e amor, aqui você tem tudo isso e muito mais na noite. Está apenas começando e daqui a pouquinho já teremos o De Coração para Coração. É um instantinho só.
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0: Você pode participar no meu Facebook, Love Time, você localiza e convida a gente lá. É um prazer ter você também no nosso Facebook, Facebook, ou você pode seguir a gente no Twitter, @LoveMVMedia. Estou esperando você.
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0: Os meus lábios procuram os seus, na busca incessante do espelho meu, sentir vontade do seu olhar, pensar na calma de ter sua alma, imensa fantasia de poder te amar, colado ao meu lado e contemplar. Por vezes o espelho se quebrou na união dos lábios não perfeitos, um olhar que não tem jeito de realizar a fantasia de amar. O corpo que treme ao simples tocar, a face que floresce num pequeno sorriso, o sentimento mais profundo de um olhar. Na busca incessante do espelho meu, correndo o risco de encontrar um abismo, a necessidade da sua presença em mim, me vejo no espelho, buscando sem fim você, a sua presença.
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0: Tivemos aí no Love Time, canção muito linda de uma das maiores bandas do planeta, U2, I Still Have Her Phone, What Am I Looking For, aí dos anos 80. Gal Costa também gravou essa belíssima música com Tim Maia, Um Dia de Domingo, aí dos anos 80. Kate Bush, canção aí de 75, Are In The Eyes, e John Denver, dos anos 80, também recordamos aí Don't Close Your Eyes Tonight, aqui no programa Love Time, que volta já.
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0: Estamos de volta, continue com a gente pelo rádio, pela internet. O importante é que você esteja aqui, claro, também esteja bem e em paz com o seu coração. Agora tem Berlim, Take My Breath Away.

0: Barry Manilow, que música linda, em 76, Mandy, Bill Medler, Here's My Brother, foi tema do filme Rambo. Lulu Santos, Sereia, também tivemos aí Michael Bolton, Horror Man, seu pastor Olivia Dalton, aí dos anos 80, Berlim, também tivemos tema do filme romântico aí do cinema, Take My Breath Away. E a tradução tá chegando daqui a pouquinho, e hoje é essa música.
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0: É o som de Captain Close to You, canção aí dos anos 70, início dos anos 70. Essa música é linda, bela, maravilhosa. Eu volto já já traduzindo ela para você.
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10: Já estamos de volta, você está no Love Time, curtindo esse momento de amor, que é muito importante, e esse é um dos momentos mais apaixonados do programa. Agora é hora de tradução.
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10: A canção é dos anos 70, início da década, uma das músicas mais tocadas, mais apaixonadas e, é claro, com certeza deixou muitas histórias de amor marcadas. Carpenters, Close to You.
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11: Por que os pássaros aparecem de repente toda vez que você está perto? Assim como eu, eles querem estar perto de você. Por que as estrelas descem do céu toda vez que você passeia? Assim como eu, elas querem estar perto de você.
10: No dia em que você nasceu, os anjos se reuniram e decidiram tornar um sonho realidade. Então eles espalharam poeira da lua em seu cabelo e a luz dourada das estrelas em seus olhos azuis. Eis porque todas as garotas da cidade o seguem por todo lado. Assim como eu, elas querem estar perto de você.

No dia em que você nasceu, os anjos se reuniram e decidiram tornar um sonho realidade. 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Assim como eu, elas querem estar perto de você. 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

0: 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Essa foi a tradução de hoje de Carter aí dos anos 70 com a música Close to You. Na próxima edição é nesse mesmo horário, o momento da tradução. Agora a música apaixonada de New Kids on the Block dos anos 80, a gente recorda Baby I Believe in You.
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0: Diana Ross, participação Marvin Gaye, o clássico aí dos anos 70, que belíssima música, hein? You Are Everything. Cláudia Tellis também gravou essa música em 75, Fim de Tarde. E New Kids on the Block, recordamos por aqui, Baby I Believe in You, no nosso programa Love Time. Eu só dou um tempinho e volto já.
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0: O Twitter também, você pode seguir a gente lá no Twitter, @LoveMVMedia. A gente está lá e agradecendo as pessoas que já estão seguindo a gente. Tem um carinho muito grande e adoram o programa. São uns apaixonados na noite, né? Por isso a gente sempre fala de amor por aqui.
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0: Cumprimente as pessoas. Isso se chama amizade. Deseje a cada um o melhor. Isso se chama sinceridade. Programe seu dia, sua semana. Isso se chama ação. Acredite que tudo dará certo, isso se chama fé. Faça tudo com alegria, isso se chama entusiasmo. Dê o melhor de si, isso se chama perfeição. Ajude a quem precisa, isso se chama doação. Compreenda que nem todos são como você, isso se chama tolerância. Recebam as bênçãos com gratidão, isso se chama humildade. Isso é a fórmula infalível. Que vai te ajudar no seu dia a dia a buscar o amor com mais otimismo.
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0: No Mercy, com o clima do amor, When I Die, também tivemos em Patrick Swayze, uma das músicas mais recordadas aí dos anos 80, She's Like the Wind. Marcos Viana também foi tema aí nos anos 90, Mirage. Também tivemos Neil Sedaka com o clássico de 77, Loud in the Ray. E John Secada também, recordamos essa belíssima música da década de 90. Muito linda essa canção, To Late the Sun, aqui no Love Time.
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0: Love Time, tô lá no Facebook. Eu quero agradecer as pessoas que participam, que têm um carinho enorme com o programa, que gostam, que são apaixonados da noite e que curtem esse momento. E a gente faz a programação, faz tudo de coração para levar até você esse amor com muito carinho, muitas canções apaixonadas.

0: Black Sabbath, clássico aí final da década de 70, encerrando o programa de hoje, Change. Também tivemos Luan e Vanessa, esses dois fizeram sucesso aí nos anos 80, 4 Semanas de Amor. Elvis Presley, iníciozinho da década de 70, Always on My Mind. E também tivemos aí a balada do Bon Jovi, forte, Milagre, Miracle, encerrando o programa de hoje.
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0: Mauro Vitullo agradece o seu carinho, a sua amizade, a sua companhia, que é o mais importante aqui para o Love Time. Love Time está lá no Facebook aguardando você, ou você também pode seguir a gente pelo Twitter, @LoveMVMedia. Na próxima edição, nesse mesmo horário, eu encontro você, com todo o carinho do mundo, para falar de amor aqui no nosso programa. E amor na maior parte do seu coração, um sorriso constante na sua face. Tchau.
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7: Meia-noite e 9.

0: Chegando na quarta-feira, você vem comigo, é? Vem na metadinha da semana!
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0: Bom dia, lindona! Você tá bem, amigão? Eita, nós! Muito prazer, sou o Joel Cabral e a partir de agora, a festa do Madrugada tá começando, hein? Ah, como é bom estar com você. Ó, quero ser participando a partir de agora. Vai lá no arroba Joel Cabral Voz no meu Instagram, me manda mensagem dizendo de onde você tá me ouvindo e depois eu te mando um abraço por aqui, tá bom? Bora começar a festa? Chega pertinho do rádio, vem que tem!
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0: Abrindo a meiuca da semana, o Zezé de Camargo. Discutidas. Bom dia.

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A sua madrugada, Marcos e Belucci, discordo. Você também, é? Antes, Murilo Huff, Saudade Estranha. Matheus e Cristiano com Bruno e Marrone, Guarda-Chuva. E ainda Zezé de Camargo, Discutidas. Continua aqui pra você. Ó, ó. Madrugada.

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madrugada, Ana Castela, é que eu não te esqueci. Antes, Henrique e Juliano, carta aberta. E ainda, Matheus e Cauã na Ana Prado. Admita, já lá vem mais moda pra você, ó. Marília Mendonça, Edson Hudson e Simone Mendes, o Fernando e o Sorocaba. Até o Gustavo

sua madrugada, Fernanda e Sorocaba, passando a porteira. Antes, Guilherme, Beruto e Panda, eu duvido. O Christian não dá pra ficar assim. E o Gustavo Lima, nota de repúdio. Segue aqui, ó.

Madrugada Boa, fechando a primeira hora do Madrugada, Maurício e Eduardo, solteiro no mundo. Antes teve Marília Mendonça, Hackearam-me, e PPA com Diego e Vitor Hugo, Carmé de Chocolate. Na próxima hora vem mais moda, hein? Se prepare pra cantar com Léo Magalhães, Eton Yuton e Bruno Marrone. Vai ter a Maiara e a Maraísa.

0: Nayara e Maraísa chegando. Saudade do tipo. É aquela história que não passa. Mas aí você fica preso nisso aí, né? Não vive, não passa à frente. Presta atenção na história. Eu acho que tá na hora de você dar um passo a mais. Escuta.
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nada, Luan Santana. Deus é muito bom. Antes teve Rio Negro e Solimões e Country Beat. Apaixona muita gente. Daniel e Chitão e Choró no mesmo lugar. E Maiara e Maraíza. Saudade do tipo. Dia bom pra você. Ó,

madrugada, Gustavo Lima, bala alojada. Antes, Léo Magalhães, meu nome. E João Pedro e Cristiano, acordou namorando. Lá vem daqui a pouquinho, após o intervalo. Ah, Simone Mendes, vai ter Guilherme Santiago. O César Menotti e o Fabiano com a Ana Castelo.

0: Que bom que você continua com a gente. Ó, ó.
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0: Fernando e Sorocaba chegando com Terra de Amor. Que modão, gente. Bom dia.

madrugada, César Menotti, Fabiano Yana e Castela. Eu sem você não dá, viu? Eu tô aqui só por você. Antes, PPA com Diego e Vitor Hugo, Carmé de Chocolate. O Amado Batista cantou com a Kel Smith, Então Volta. E o Fernando Sorocaba, Na Terra de Amor. Continua aqui, ó. Bom dia.

0: mais demais, Hugo.
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madrugada, Kleber e Cauã, mil adjetivos. Antes teve a Simone Mendes com sofrimento na resposta. E os Bonifácios com a Thaíra Alexandre. Deus me deu esse lugar. Daqui a pouquinho lá vem, ó. Zezé de Camargo. Vai ter o Gustavo Mioto, o Luan Santana. Até essa da Laona pra...

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Bom dia! Tá começando mais uma hora aqui no Madrugada. Você tá bem, né? Obrigado pelo carinho, muito prazer. Sou o Joel Cabral, eu sigo. Ó, seguinte, por falar em seguir, passa lá no arroba Joel Cabral Voz no meu Instagram e me conta de onde tá me ouvindo. Tem tanta gente passando por lá. Andréia. Ô, Andréia, você tá bem, mulher? Obrigado pela sua participação, viu? Tá em Goiás curtindo a gente. Ó, o Fabrício também tá ouvindo. Ô, Maria Eduarda, você tá bem, é? Obrigado pela sua participação, viu? Você quer que eu fale o seu nome aqui também, é? Passa lá no arroba Joel Cabral Voz no meu Instagram. Me conta de onde tá me ouvindo e depois eu te mando um abraço aqui. Bora começar essa hora? Ah, vem junto! Madrugada com você! O Luan Santana em ambiente errado, mas se portou bem, né? Escuta!

0: Madrugada, Lauana Prado, se amo ou não sei, quem vai saber? Antes, Emílio e Eduardo, Barulho da Buzina, Edson Hilton com Love Hurts e ainda Luan Santana, Ambiente Errado, continua, tá? Aqui, ó.
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a sua madrugada, Maurício e Eduardo, solteira no mundo. Teve Zezé de Camargo antes, Frente Fria. E o João Lucas Freitas e Kleber e Cauã, Preso ao Seu Beijo. Daqui a pouquinho, ó, se prepare. Lá vem Paula Fernandes. Vai ter Edson Hilton com Gian Giovanni, a Maiara e a Maraísa. Até o Israel e o

Mari Maraíza chegando com tal de narcisista. Ah, gente, se for você muda e se não for, você tem que deixar pra lá, né? Que loucura. Escuta o trejeito aí.

Madrugada, Edson Hudson com o Jean Giovanni e Ana Maria. Teve Júnior Marques antes com Ilusão de Amor, Israel e Rodolfo com Moral da História e Maiara e Maraísa, Narcisista, Dia Bom Pra Você. Ó, ó. 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

madrugada, Ed Brito e Samuel, toda mulher. E teve antes Guilherme Benuto e Panda, eu duvido. E Paula Fernandes com Sem Precisar. Daqui a pouquinho, após o intervalo, se prepare, hein? Lá vem, ó, Victor e Léo, o Gustavo Mioto.

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4: Voltamos aqui.
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4: Que legal que você continua. Ó, ó.
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4: Yasmin Santos do Madrugada, não quero ser mais eu, hein, moda? Que história, escuta.

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Gustavo Mioto no Madrugada, voltando pra mim. Tem que ser sempre assim, tá? Rio Negro e Solimões, Emílio e Eduardo sonhando com você. Jorge, Henrique e Rodrigo, vem cá, moça. E ainda Yasmin Santos, não quero ser mais eu. Bora aqui, continua. Ó. Oh.

sua madrugada, Ana e Castela. É que eu não te esqueci, sabe? Antes teve Israel e Rodolfo, chegou um áudio. E os Bonifácios com a Thaíra e Alexandre. Deus me deu esse lugar. Bora junto voltar após o intervalo? Isso, lá vem, ó, Marcos e Belucci, Simone Mendes. Vai ter Ed Brito e Samuel. O Zezé de Camargo. Até o Gustavo Lima.

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3: 3h32.

de volta pra você. Bom dia. Gustavo Lima chegando com bala alojada. Que história é essa? Parece com a sua, é? Sério?

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Camargo no Madrugada, é a cara da sua história, não é? Abraça-me! Antes teve Tchãozinho e Alessandro com De Paulo e Paulino, Amor de Trem, Racine e Rafael com Havaianas 36 e Gustavo Lima, Bala Lojada, segue aqui pro seu...

0: Obrigada, Leandro e Romário e Iker e o Gilmar. Corações egoístas. Antes, Eduardo Costa, Me Ajuda a Te Esquecer. E ainda Júnior Marques com Ilusão de Amor. Obrigado pela companhia, viu? Bora continuar aqui? Daqui a pouquinho, após o intervalo, tem aquela viagem especial no mundo da música sertaneja. E você é o meu convidado, hein? Ó, não importa onde você esteja, nem o que você esteja fazendo, só agradeço a sua presença aqui, tá? É rápido demais o intervalo. Segura, lindona. Pera aí, amigão.
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0: Bom dia, lindona! Como é que tá aí, amigão? Beleza? A partir de agora vamos viajar no túnel do tempo, gente. Aquela saudade especial da música sertaneja na última hora do madrugada. Seja bem-vindo, seja bem-vinda. Bora começar essa viagem no túnel do tempo?
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0: Paramos no ano de 1995. Bruno e Marrone, fruto especial.

0: Na madrugada mais gostosa, ô Daniel, eu vou levando a vida me levando, boa, né? Essa é de 1999, Adalberto e Adriano, tô morrendo de saudade, abrimos com Bruno e Marrone, Fruta Especial, bora continuar junto conferindo, gente.
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0: Uau, uau, modão jeitado, Jean e Giovanni. Você em minha vida, uau, 1992.

0: Na madrugada mais gostosa, que saudade, hein? A Jaine dizendo que o mais importante é o verdadeiro amor, e é mesmo, hein? Essa aí de 1997. Teve o Leandro e o Leonardo com Cadê Você? Cleiton e Camargo, Ainda Existe um Grande Amor. E abrimos com Jean e Giovanni, Você e Minha Vida. Ó, após o intervalo, a gente volta com muito mais saudade. E vai valer a pena ouvir de novo, hein? Ataíde Alexandre, César e Paulinho, Chitão e Choró, Christian e Ralph, tudo isso após o intervalo. Não sai daí, tá? Rapidinho, tamo junto!
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3: 4 horas e 30 minutos.

madrugada boa, hein, Chitãozinho e Chororó? E fio de cabelo entrelaçado no paletó. Antes, César e Paulinho, tanto tempo longe de você. E abrimos com a Thaíde Alexandre, Deus me livre. Muito bom dia pra você aí, tá? Ótima meiuca da semana, continua!

0: Na madrugada mais gostosa, mentira de amor. 1998, como tocou essa música, hein? Guilherme Santiago. Antes, Cleiton e Camargo, Anjo da Madrugada. E abrimos com Christian e Ralph, Louco por Ela. E aí, gostou de passar a noite toda com a gente, é? Que legal, que meiuca da semana mais gostosa. Ó, à meia-noite de quinta-feira a gente vai estar aqui de novo com muito mais músicas a noite todinha, tá? Combinado, lindona? Forte aperto de mão, amigão. Até quinta-feira, gente. Tchau.
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3: Fala, gente, aqui é o Joel Cabral. Não saia da sintonia. Já já tem o Ronei Rocha tocando muita moda boa aqui na sua manhã. Bom dia, Baité!

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1: Hora certa para você, 5:02. Bom dia, 5:02.
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1: Estamos chegando, 5:03. Muito bom dia para você, 5:03. A partir de agora a gente chega para dar início a mais uma super edição do Sertão Atividade. Vamos junto, né? Até às 7 horas da manhã, tocando o melhor da música sertaneja e raiz. Para você participar, linha liberada neste momento, 37999379280. Zap Atividade 37998208726. Pode acessar o nosso site atividadesertaneja.com.br. E a gente começa sempre mandando aquele forte abraço para todas as comunidades rurais em sintonia, para você padeiro, a você confeiteiro, para você caminhoneiro, a você frentista, para você taxista, a você guarda noturno, para você da área de saúde, a você da polícia militar, para você da Vila Vicentina, para você pedreiro, servente de pedreiro, açougueiro, onde quer que você esteja sintonizado em 87,9, tenham todos uma ótima manhã de quarta-feira.

Todo mundo abençoado nesta manhã de quarta-feira, com a graça de Deus e Nossa Senhora Aparecida, vamos dar início a mais uma edição do Sertão Atividade. Vamos falar do tempo, né? Previsão para hoje, quarta-feira, 5 de agosto de 2026, dia de sol com algumas nuvens. Não há previsão para chuva, viu gente? Nesta quarta-feira aqui em Abaeté, a temperatura mínima de 15 graus, a máxima chegando aí nos 29 graus. É o tempo para hoje, neste momento, céu limpo em Abaeté e a temperatura na casa aí de 16 graus neste momento, viu? A umidade relativa do ar está em 70%, vento a 2 km por hora. Então não há previsão para chuva nesta quarta-feira aqui em Abaeté. São as primeiras previsões, né, do site Clima Tempo. Vamos começar o nosso Sertão Atividade, né? Vamos começar o nosso Despertador da Cidade, que vai até às 7 da manhã. Vamos tocando muita moda boa, nossa meiuca da semana, né? Já estamos caminhando aí para início aí de fim de semana. Já estamos no meio, né, gente? Já está passando rapidinho aí a semana. 5 e 6. Acorda.

Vamos começar o nosso Sertão Atividade, o nosso despertador da cidade, Delvecchio e Zé Carvalho. É a primeira de hoje, abrindo a porteira do Sertão. Tô em Resende Transportes, informando a hora certa, 5 horas, 6 minutos. Bom dia, Baeté, bom dia, região.

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0: 5:18, B.I. Dino Franco, Sementinha, Chitãozinho e Xororó, Casa de Pecados, Del Vecchio e Zé Carvalho, Seu Nome é Sertão, fechando a primeira sequência, né, da nossa programação sertaneja, nossa manhã de quarta-feira. Amo junto, né, até às 7 da manhã, amo tocando só moda boa aqui no nosso Sertão Atividade, é o nosso despertador da cidade, né, pra você que já tá tomando aí aquele cafezinho caprichado. Tá ouvindo o nosso Sertão? Bom dia pra você, viu? Deus abençoe você, sua família. Nesta quarta-feira aí, nós tenhamos aí só coisas boas durante todo esse dia, tá certo? 5:19, hora certa pra você, tô em Resende Transportes. Deixa eu mandar abraço aqui, já pintando as primeiras participações do dia, mas antes deixa eu colocar aqui a chamada aqui do Tô em Resende, o homem da hora certa. 5:19, né? Vamos conferir aqui a hora certa. Bom dia, Tony.
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0: Conferindo a hora certa para você, 5:19. Muito bom dia para você, 5:19. A Patrícia tá lá na cidade de Pompeu, já tá dando um bom dia pra gente aqui, né? Desejando para todos nós uma feliz quarta-feira. Bom dia para você, Patrícia, aí em Pompeu. Nosso abraço, obrigado aí pela audiência, obrigado aí pela companhia. A Arilma, no Simão da Cunha, também já tá na sintonia da nossa programação. Bom dia. Bom dia aí pro Helder, né? Lá dos supermercados BH. Helder também já tá lá preparando pro trabalho, né, Helder? Já tomou o cafezinho aí, Helder? Já preparou aquele café caprichado aí? Bom dia para você, bom dia aí para Mara, bom dia aí para o Vicente Roleta. Nosso abraço para vocês aí, obrigado pela audiência, né? O Helder está lá na expectativa de ter notícia boa aí, né, Helder, na quarta-feira. Vamos ter, Helder, pode ficar tranquilo aí, viu? Daqui a pouquinho tem notícia boa, viu? Daqui a pouquinho tem mensagem caindo aí. Abraço para você, viu? Bom dia. Se desquentar não, viu? É o tempo de você cochilar. Que você cochilar e acordar, já saiu a notícia boa aí, viu? 5:20. Vamos seguindo aqui a nossa programação. O Zé Lúcio do DR também já está na sintonia da nossa manhã sertaneja. Zé Lúcio está mandando aquele abraço lá para o Ismael Padeiro, lá na padaria do Penoso. Alô, Ismael, bom dia. Bom dia aí pro Denis, né, o Penoso, Lorena, o Farinha, todo o pessoal aí da padaria do Penoso, na sintonia, recebe aí o abraço do Zé Lúcio, né, que tá mandando abraço também lá pro Luiz Mauro. Bom dia pro senhor aí, Luiz Mauro, e bom dia também lá pro Divino Balaeiro, pra Ângela e toda a família. Nosso abraço, Zé Lúcio, manda o bom dia, 5:21.
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0: É comigo mesmo, vamos junto até às 7 da manhã. Tem Belmonte e Amaraí cantando aqui no Sertão Atividade, viu? Moda boa, essa é pra gente matar a saudade também, viu? 5:21, bom dia!

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19: Hora certa para você, 5 horas 34 minutos.

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1: E a gente chega com o Informativo 87 às 5 horas e 34 minutos. Olha só, gente, a menina de 11 anos sofre queimaduras em 49% do corpo ao acender fogão a lenha em Divinópolis, viu? Uma menina de 11 anos sofreu aí queimaduras após um acidente doméstico, né, enquanto tentava aí acender um fogão a lenha em Divinópolis. Segundo aí o Serviço de Atendimento Móvel de Urgência, o SAMU, a menina recebeu os primeiros socorros no local e foi levada para a sala vermelha do Complexo de Saúde São João de Deus, onde permaneceu internada. Na manhã aí desta terça-feira, a menina foi levada de ambulância até o estádio Valdemar Teixeira de Faria, o Farião, e de lá embarcou no helicóptero Arcanjo 14 do Serviço Aéreo de Saúde, com destino ao Hospital João 23, em Belo Horizonte, referência em Minas Gerais no atendimento a vítimas de queimaduras. Devido à gravidade das queimaduras, a paciente conseguiu vaga em uma unidade especializada. A transferência foi autorizada pela Central de Operações da Regulação Estadual, o CORE Saúde MG. E a transferência aí contou com o apoio, né, de uma unidade de suporte básico do SAMU de Divinópolis e da equipe médica do Serviço Aéreo de Saúde, gerenciado aí pelo Consórcio Intermunicipal de Saúde da Região Ampliada Oeste. Também participaram em pilotos e um tripulante operacional do Batalhão de Operações Aéreas do Corpo de Bombeiros Militar de Minas Gerais. Queimaduras que atingem aí grande parte do corpo são consideradas graves e podem aí provocar complicações como perda de líquidos, infecções e comprometimento de órgãos. Por isso, pacientes com esse tipo de lesão costumam ser encaminhados para centros especializados, como o Hospital João 23, referência em Minas Gerais, no tratamento de vítimas de queimaduras. Tá, então, esse acidente acontecendo aí, acidente doméstico, né, acontecendo aí em Divinópolis, com uma garotinha aí de 11 anos, tendo aí 49% do corpo queimado ao acender aí um fogão a lenha. Aí um alento aí, né, um alerta aí para todos nós aí termos muito cuidado aí com as nossas crianças aí, com fogo aí, né? Com fogão a gás, fogão a lenha. Então temos que ter muito cuidado aí, né, gente? 5h37.
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1: E vamos seguindo a nossa programação sertaneja, vamos seguindo aqui o nosso Sertão Atividade, o nosso despertador da cidade, até às 7 horas da manhã te faço companhia, né? Quarta-feira, meio da semana, vamos junto aqui tocando muita moda boa, pra você que tá acordando agora, pra você que já tá ligando o rádio na Atividade Sertaneja, bom dia, viu? A dona de casa já tá de pé, a dona de casa já preparou o cafezinho, já vai despachar o maridão pro trabalho, daqui a pouquinho já desperta aí a criançada para ir para a escola, né? Muito bom dia aí para todas as donas de casa em sintonia da nossa programação. Aquele abraço, 5h38.
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1: E vamos seguindo a nossa programação, abrindo mais uma sequência com Moreno e Moreninho, é o pedaço da figura. Essa é a indicação da Celina Loconde, tá lá no pau d'olho, né? Já tá na sintonia também. Já tomou o cafezinho aí, Conde? Ainda não, né? Bom dia, 5h38.

0: 5:46, Solevante, Solenite, Imbó com Fumo, Taviano e Tavares, Verdade da Vida, Moreno e Moreninho, Pedaço da Figura, para fechar mais uma sequência, para mandar aquele abraço aí pro Nelson, lá do Cimento e Companhia, já tá ouvindo, né, o Nelson, o seu Vicente, já tomando aí o cafezinho, ouvindo a nossa programação, aquele abraço, meu bom dia também aí pro Jorge, da Aviação Sertaneja, e o seu Osvaldo, sempre ouvindo aí todas as manhãs, né, o seu Osvaldo também tá lá tomando aquele cafezinho caprichado, né, seu Osvaldo? Abraço pro senhor aí, viu? Bom dia, Deus abençoe sempre toda a família. Vamos seguindo aqui o sertão.
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0: Olha a hora, gente, 5:47. Muito bom dia para você, 5:47. A gente segue aqui a nossa programação sertaneja, mandando aquele abraço aí pro Zé Lino do táxi. O Zé Lino também já tá na sintonia, a dona Silvia. Bom dia, né? Bom dia para vocês aí, obrigado pela audiência. Bom dia também aí pro senhor Maurício, lá do supermercado 4M, né? O senhor Maurício e a dona Vilma. Abraço, bom dia, ótima quarta-feira, viu? Abraço aí pro Nazareno do táxi, o Nazareno, a dona Cleide. Muito bom dia, o Adelmo Leiteiro, tá lá no bairro dos Neres, já tá na sintonia, Delminho. Abraço aí pro Marcão do João Canoeiro. Alô, Marcão, bom dia para você, bom dia também aí pro Arley do caminhão, né? Todos os caminhoneiros aí, o Ailton, o Lagoa, o Marney, bom dia a todos os caminhoneiros ouvindo aí a nossa programação, vai recebendo aí o nosso abraço, vai recebendo aí o nosso bom dia, né? Deixa eu mandar um bom dia também lá pro Baiano do Zé Morada. O Baiano tá na sintonia, né, Baiano? Bom dia pra você, bom dia aí pra Aparecida, também tomando aquele cafezinho caprichado e ouvindo o Sertão Atividade, né? O nosso abraço pra vocês aí, viu? 5:48.
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O nosso bom dia aí para todas as comunidades rurais, pessoal que tá aí no curral, tá tirando aquele leitinho gostoso, ouvindo a nossa programação sertaneja. Grande abraço para vocês, né? Abraço aí pro Walter Melo, no sítio do Portenho. Já tá na sintonia. Bom dia, Walter. Abraço para você aí no sítio do Portenho. O Geraldo e a Mônica estão lá na Fazenda Salto da Onça. Também já tá participando comigo aqui. Bom dia, Geraldo. Bom dia para você, Mônica, aí na Fazenda Salto da Onça, em Santa Cruz. Nosso abraço. Meu bom dia vai também aí na Fazenda IP, Fazenda Bom Sucesso, Fazenda Tamboril. Nosso abraço para vocês aí, viu? Obrigado pela audiência. É as comunidades rurais em sintonia. Pessoal que tá na zona rural, tá ligado? Abraço. Bom dia.

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1: O nosso bom dia também aí na Fazenda Bicoel, Daniel Braminho, tá lá na sintonia. Bom dia pra você, Daniel, aí na Fazenda Bicoel, nosso abraço. Obrigado aí pela audiência, né? Abraço aí pro Fit, abraço pra Isabel. Fazenda do Beto Galera, Fazenda Perobas, bom dia aí pro Beto, bom dia pro Custódio. Nosso abraço também pro Pantril e pro Tonico, estão lá no quadradinho, bom dia.

E vamos seguindo a nossa programação sertaneja. O Geraldo Pedreiro também está na sintonia. Bom dia para você, Geraldo. Bom dia aí para a Patrícia. Nosso abraço. 5h51. Pedro Bento e Zé da Estrada. Chega na nossa manhã. Bom dia, 5h51.

0: 5:59. Que moda boa essa, né? Tiffany, Stephanie, com trio Som Brasil, Espinhos da Vida. Essa aí foi pro Cecel, lá da Casa de Carnes Frescarne, tá na sintonia. Último dia de férias, né? O Cecel tá dizendo aqui, é o último dia de descanso. Mas valeu a pena aí, né, Cecel? Abraço pra você, abraço aí pra Bu. Muito bom dia pra vocês aí. Ótima manhã de quarta-feira. Obrigado aí pela audiência, obrigado aí pela sintonia, viu? 6 horas em ponto. Vamos direto para Curitiba, hora da oração da manhã com o padre Reginaldo Mazotti.
1: Bom dia, povo de Deus! É quarta-feira, Nossa Senhora! Me dê a mão, cuida do meu coração, cuida da família, cuida dos pais. Nesta semana estamos rezando pelos pais.

0: é Dia dos Pais e o que podemos oferecer de precioso a mais do que nossa oração? Nada. Então, rezemos pelos pais, com fé, com confiança. Inclusive, mande o nome do seu pai para rezarmos em nome do Pai, do Filho e do Espírito Santo. Amém. Sagrada Família de Nazaré, nesta manhã me coloco em oração por todas as famílias. Ó Sagrada Família de Nazaré, que as famílias aqui na terra tenham o discernimento necessário para fugir de todas as ciladas que o mundo oferece. Jesus, Maria e José, eu coloco como intenção especial os pais aqui na terra. Que Deus, o Pai do Céu, nos concedeu como pai biológico ou pais do coração. Diga o nome do seu pai. Senhor, aos pais falecidos, peço descanso eterno e a luz perpétua. Aos pais vivos, saúde, prosperidade e paz. Senhor, abençoai e santificai as famílias, de modo especial os casais. Aperfeiçoai o amor dentro do matrimônio. Fazei com que sempre lembrem o pacto nupcial e que possam a cada dia, no perdão, no diálogo, na fidelidade, reavivar o amor que os une. Senhor, nesta manhã, eu venho pedir que o perdão seja abundante na família, que o amor seja constante e o diálogo uma ponte de recomeço. Afaste para longe das famílias brigas, discórdias, desavenças, infidelidade e enfermidade. Nesta manhã peço, Senhor, afastai para longe todos os ataques do inimigo contra a família, e de modo particular, por estas pessoas que em minha família precisam de oração. Sagrada Família de Nazaré, santificai e protegei a minha família. Rezo, Senhor, pelos pais, pais biológicos, pais adotivos, que vivam verdadeiramente a missão da paternidade. Pai nosso, que estais no céu, santificado seja o vosso nome. Venha a nós o vosso reino, seja feita a vossa vontade, assim na terra como no céu. O pão nosso de cada dia nos dai hoje. Perdoai-nos nas nossas ofensas, assim como nós perdoamos a quem nos tem ofendido. E não nos deixeis cair em tentação, mas livrai-nos do mal. Amém. O Senhor esteja convosco, Ele está no meio de nós. Que a bênção de Deus Todo-Poderoso recaia sobre a água, a roupa dos enfermos, principalmente a família e os pais. Em nome do Pai, do Filho e do Espírito Santo. Amém. Sagrada Família de Nazaré, santificai e protegei a minha família. Amém.
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17: Hora certa para você, 6 horas 11 minutos. Muito bom dia para você. Estamos de volta aqui na nossa programação do Sertão Atividade, ao nosso despertador da cidade. Até às 7 da manhã, 6 e 11.

Um bom dia para você que está acordando agora, para você que está ligando o Rádio na Atividade Sertaneja, seja muito bem-vindo aqui na programação do Sertão Atividade. Bom dia para você que está tomando aí o cafezinho, está preparando aí para o trabalho, já está no trabalho. Uma quarta-feira abençoada para todos nós, né? Olha só, ontem tivemos jogos aí pelo primeiro Regional Futsal lá no Poliesportivo da Praça de Esportes, viu? Primeiro jogo, Invictus 1. City 4, gols aí do City, Eric Ipuena marcou um gol, Biel 1, Pablo Caveirão marcou 2 gols, descontando para a equipe do Invictus o jogador Batata. E no outro jogo, né, no segundo jogo, os Baladeiros 0, Juventude de Quartel Geral 3, gols do Juventude, Gabriel e Donaldo e também Vininho fizeram os gols aí do Juventude. Amanhã, quinta-feira, teremos mais jogos, né? Mais 2 jogos, Pai e Filhos e Pepe Paineiras às 19 horas e Borussia Baeté e Benfica Dores do Indaiá às 20 horas. Esses os jogos de amanhã, lembrando a você que a entrada é franca, é lá no Poliesportivo da Praça de Esportes. O Sérgio Lopes já passando pra gente aqui as informações. 6 horas, 12 minutos. Vamos seguindo aqui a nossa programação sertaneja, vamos seguindo aqui o nosso Sertão Atividade. O Cleiton tá lá em Brasília, tá lá na capital do nosso país, tá ouvindo, tá acompanhando através do aplicativo. Bom dia para você, Cleiton. Bom dia para toda a família aí em Brasília. Obrigado aí pela audiência, obrigado pela companhia.

Quem também está na sintonia da nossa programação, o Rogério Tideia, a Janaína e a Thaís estão lá no bairro dos Neres. Abraço, bom dia. O João Serra está em BH, está na capital mineira, também está ligado com a gente. Bom dia para você, bom dia aí para o Aguinaldo Carpinteiro. Aguinaldo está no Abaitezinho, né? Mandando abraço para a turma lá do Abaitezinho e também para todos em Nova Serrana. Bom dia para vocês. A Jussara e o Davi acompanham a nossa programação. Aquele abraço. A Aguimar está em Nova Serrana, está no aplicativo. Bom dia, Aguimar. A Ângela e o Aguimar Júnior. Nosso abraço para vocês aí em Nova Serrana. Obrigado aí pela audiência. A Eliana também está na sintonia, né? Eliana Machado, abraço. O Adão está na Jaquina do Pompeu. Bom dia. Bom dia também aí para a Aninha, né? Está lá no bairro dos Neres. A Aninha já está acompanhando a nossa programação. A Aninha, o Carlinhos, o Julião e o Luiz Otávio. Abraço para vocês aí nos Neres. Obrigado aí pela sintonia, obrigado aí pela audiência, viu? 6:14. Nosso bom dia também vai aí pro Marcelino, né? Tá lá na cidade de Oliveira, já tomando aí o cafezinho e preparando para mais um dia de trabalho, né, Marcelino? Bom dia para você aí na cidade de Oliveira. Abraço, 6:14. Vamos pedir aqui ao Padre Zezinho que interceda por nós e peça a Deus para abençoar todas as famílias brasileiras.

todo mundo abençoado nesta manhã de quarta-feira. Vamos seguindo aqui o nosso Sertão Atividade, nosso despertador da cidade, né? Vamos tocando moda boa, contando aí com a sua participação pra gente começar muito bem o nosso dia. Acorda.

vamos seguindo o nosso Sertão Atividade às 6:16. A Eliana Machado pediu essa daqui, ó, Lourenço e Dorival, Se Ainda Existe Amor, 6:16. Bom dia.

0: Moda boa na nossa manhã do sertão. Atividade Tião Carreira e Pardinho. Suspiro da Viúva. Milionário José Rico. Homens. Trio Parada Dura. Alô Motorista. Lourenço e Lorival. Se ainda existe amor. Para fechar mais uma sequência da nossa programação do sertão, né? Vamos junto até às 7 horas da manhã. A mandar aquele abraço aí pro João da Fiota. Tá na sintonia, já tá ligado. Tomando aí o cafezinho, né, João? Bom dia para você. Bom dia também aí pro Jacinto do DR. Tá acompanhando a nossa programação. Um abraço. Lá em Tabocas, meu bom dia aí pro Paulinho, pra Fernanda e pra Letícia. Estão ligadinhos com a gente também, pessoal de Tabocas, acompanhando a nossa programação sertaneja. Recebe aí o meu abraço. Meu bom dia aí na Clínica São Geraldo. Abraço aí pro doutor Daniel Ferreira. Abraço pra Maria. Obrigado também pela audiência, pessoal aí da Clínica São Geraldo. Sempre ligado com a gente aí. Bom dia, né? Na Clínica Semo, pessoal também tá na sintonia já ouvindo a nossa programação. Um grande abraço pra vocês aí na Clínica Semo. Também ligados em 87,9. Tô em Resende Transportes, informando a hora certa para você. 6:30. 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Já já a gente volta trazendo mais abraços, trazendo mais participações. Agora 6:30.
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1: Olha a hora, gente. 6 horas 35 minutos.

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1: A gente volta com o Informativo 87, agora para falar de esporte, para falar de futebol, para falar de rodada de Copa do Brasil. Tivemos ontem dois jogos, jogos de volta, né, das oitavas de final da Copa do Brasil. Ontem os visitantes aí se dando bem, né? O Atlético Mineiro venceu o Juventude por 1-0 lá em Caxias do Sul, classificou aí para as quartas de final com um gol aí aos 49 do segundo tempo, né? O equatoriano Alan Minda definindo aí o placar aos 49 aí do segundo tempo. O Atlético, quando a decisão, né, já caminhava para os pênaltis, o Atlético Mineiro conseguiu fazer esse gol aí no apagar das luzes. Alan Minda marcou 1-0, aí não teve tempo para mais nada, né? Deu a saída lá, o juizão já terminou o jogo. Então, placar final: Juventude 0, Atlético Mineiro classificado, 1, gol de Alan Minda. No outro jogo, o Santos visitou o Remo e também venceu por 1-0 a equipe lá do Remo, esse jogo lá em Belém do Pará. O jogo também, o primeiro jogo ficou empatado, né? Então o jogo de ontem teria pênaltis. Se continuasse aí no 0-0, o Santos também marcou um gol e se classificou às quartas de final da Copa do Brasil. Então já temos aí dois times, dois clubes classificados aí para as quartas de final. Atlético Mineiro e Santos passaram para a fase seguinte, né? Hoje teremos mais quatro jogos às 19 horas no Mineirão, Cruzeiro e Chapecoense. Cruzeiro também aí precisando de uma vitória simples, né, para passar aí para as quartas de final. Esse jogo hoje às 19 horas, jogo em Belo Horizonte, lá no estádio do Mineirão. Teremos também às 19h30 Grêmio e Mirassol lá em Porto Alegre. Às 21h30 Fluminense e Vasco da Gama jogam no Rio de Janeiro. E também às 21h30 Fortaleza e Palmeiras, esse jogo lá na capital cearense, lá em Fortaleza. Amanhã teremos mais dois jogos, né, para fechar aí os jogos de volta. Amanhã teremos Vitória da Bahia e Atlético Paranaense, jogo em Salvador, e Corinthians e Internacional, esse jogo em São Paulo, dois jogos amanhã. Então tá aí, né, gente? Hoje teremos mais jogos aí de volta, com destaque aí para Cruzeiro e Chapecoense, às 19 horas, primeiro jogo 0-0. Então hoje uma vitória simples para qualquer lado classifica aí o time vencedor, tá certo? Ontem o Atlético passou para a próxima fase aí, quartas de final, vencendo a equipe do Juventude lá em Caxias do Sul por 1-0, gol de Alan Minda. 6h38.
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1: E vamos seguindo a nossa programação sertaneja, vamos seguindo aqui o nosso Sertão Atividade, o nosso despertador da cidade até às 7 da manhã, né? Te faço companhia. Já tomou aquele cafezinho caprichado aí? Ainda não? Tá levantando agora? Então seja muito bem-vindo aqui no Sertão, viu? Bom dia pra você. Pessoal do comércio, né? A gente manda aquele abraço aí pra todos os comerciantes. Bons negócios pra vocês, ótimos negócios, né? Nesta quarta-feira, abraço pra vocês aí do comércio, em especial aos nossos apoiadores culturais. Pessoal que sempre acredita aí no nosso trabalho, nosso bom dia pra vocês e Deus abençoe a todos, viu? Padarias e lanchonetes já de portas abertas, bom dia. O Dudu, Serralheria, Dudu, abraço pra você, abraço aí pra Patrícia e toda a família. Meu bom dia aí pro Rogério, loja de rações Bem TV. Alô, Rogério, já tá na sintonia, já tá de portas abertas, né? Bom dia pra vocês aí da loja de rações Bem TV. Abraço, abraço também aí no bar do Basilo. O pessoal tá lá tomando um cafezinho e ouvindo o Sertão Atividade. Coisa boa, né? Aí já começa muito bem o dia, né, Basilo? Bom dia pra vocês aí, viu? Ótima manhã também pro pessoal aí da loja de rações Sabiá, o Lucas e toda a equipe já na sintonia. 6h39.
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1: É comigo mesmo. Vamos junto até às 7 da manhã. Deixa eu mandar um abraço aqui pro Daniel Brabinho. Tá lá na Fazenda Bicoé e pediu essa daqui, ó. De 1997. Rio Negro e Solimões. Tarde de chuva. E moda ajeitada essa, viu? Brabinho, irmão. Esse é o meu abafado, né, Brabinho? Como é que tá o coração aí, meu filho? Segura a onda aí, viu? 6h40.

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Na nossa programação do Sertão Atividade, Amado Batista, eu sou seu fã, Teixeirinha e a Cobra Jiboia, Rio Negro e Solimões, Tarde de Chuva, para fechar mais uma sequência da nossa programação, para mandar aquele abraço lá no bar do Zé do Burro, pessoal, já tá na sintonia, bom dia para vocês aí, o Zé, a Luísa, né, o Gilberto, o Cauã, família toda, abraço também aí no bar do Taquinho, aí no Santo Antônio, bom dia Taquinho, bom dia para vocês aí, o Deu, né, nosso abraço a todos, bar do Paulo, também tá na sintonia, o Paulão, a Lia, já tomando aí aquele cafezinho também, né, Paulão? Um abraço pra vocês aí, obrigado pela audiência, ótima quarta-feira, o Jairinho da Mussarela tá na sintonia, bom dia Jairinho, bom dia pra toda a família aí, viu? Obrigado também pela sua companhia. 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

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Faltando para 7 horas da manhã, a gente tá chegando ao final de mais uma edição do Sertão Atividade. Tá de volta amanhã, a partir das 5 horas da manhã. Todos vocês que participaram com a gente, o nosso muito obrigado. Tá vindo aí o Momento Espírita, na sequência, Rian Rocha e o Show da Manhã. Música.

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1: Agora faltando 8 minutos para as 7 horas da manhã, a gente deixa abraços finais aqui na nossa programação sertaneja. Osória está lá no Bernardo Soares de Faria, está na sintonia, está ouvindo a nossa programação, já mandando o zap para a gente aqui, dando um bom dia, está dizendo aqui, ó, o programa está demais. Abraço, viu, Osória? Obrigado aí pela sua participação, obrigado aí pela sua companhia. Vocês aí que fazem a gente fazer a programação, está lá em cima, né? Está levando para você o melhor da música, então a gente agradece aí a você, ouvinte, que sempre participa com a gente, viu? 6h53, faltando 7 para 7. Agora sim, Chico Rei e Paraná para fechar a nossa programação de hoje. Valeu, gente. Tô indo nessa para voltar amanhã, viu? Bem cedinho, às 5 da madruga. A gente volta com mais uma super edição do Sertão Atividade. Grande abraço a todos e que no dia de hoje cada um de nós sejamos portadores de boas notícias. Tenham todos um bom dia, uma quarta-feira abençoada e vamos embora. Porque Chico Rei e Paraná já tá fechando a porteira. Bom dia.

0: O encontro às 5 da manhã. Um abraço e até lá!
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A Partitura de Deus. A brisa que toca a folhagem traz consigo uma melodia que não se apaga com o tempo. É a sinfonia da vida, composta de notas alegres, de pausas dramáticas, acordes tensos e, acima de tudo, de uma comovente capacidade de recomeçar. Quando olhamos para a jornada humana na Terra, muitas vezes nos deparamos com o peso dos anos como se ele fosse um fardo inevitável, um convite ao recolhimento e à inércia. No entanto, o Criador, em sua infinita sabedoria, nos envia faróis encarnados para demonstrar que o espírito não envelhece. Lembramos de duas almas luminosas que decidiram fazer de suas existências um hino de resistência e beleza. João Carlos Martins e Isaac Karabichevski. Dois gigantes da nossa música, dois operários da arte que transformaram o tempo em um aliado da transcendência. Isaac Karabichevski, em sua nona década de existência, ergue a batuta com a mesma energia vibrante de sua juventude. Frente à orquestra, seus gestos desafiam as leis da matéria. Ele não apenas rege músicos, ele desperta sentimentos, governa energias e prova que a mente, quando sintonizada com o belo, mantém o corpo físico vigoroso e útil. Ao seu lado, na Galeria dos Imortais do Cotidiano, cruzamos com a trajetória hercúlea de João Carlos Martins. Um homem cuja biografia se confunde com o próprio conceito de superação. Octogenário, ele carrega a marca de 31 cirurgias. 31 vezes o corpo pediu trégua. 31 vezes o espírito disse: caminha. Privado do movimento pleno das mãos que encantaram o mundo ao piano, ele não silenciou. Buscou na tecnologia das luvas biônicas, na regência e na força da alma, o caminho para continuar tocando o coração das gentes. Ele sintetiza sua jornada com a convicção dos que conhecem as profundezas da dor. A música vence e supera qualquer coisa. Essa frase nos remete aos ensinamentos dos emissários celestes quando abordam magistralmente a lei do trabalho. É através do trabalho que o espírito desenvolve sua inteligência, espia suas faltas e coopera com a obra do universo. A vida desses dois maestros nos mostra que o trabalho, quando realizado com denodo e amor, imortaliza e cura. João Carlos e Isaac não trabalham por obrigação, trabalham por missão. Eles compreenderam que a atividade intelectual, artística e nobre é o combustível que mantém a chama do espírito radiante, refletindo saúde e vitalidade na indumentária carnal. Eles superaram as limitações físicas, as dores crônicas e o preconceito da idade com o escudo do trabalho incessante. Mostraram que não existe aposentadoria para a alma. Enquanto houver um sopro de vida, haverá uma nota a ser afinada, um irmão a ser consolado pela beleza de uma melodia. Se a dor bater à nossa porta, se o peso dos anos parecer excessivo, lembremos-nos desses exemplos e sejamos maestros das nossas vidas, regendo nossas dificuldades com a batuta da fé e o compasso do trabalho edificante. Afinal, no concerto do universo, a partitura de Deus prevê sempre a vitória do espírito sobre a matéria.

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Começando, gente boa, essa manhã maravilhosa de quarta-feira. E a gente começa como, hein? De bem com a vida, feliz e contente, afinal, com Deus na frente sempre, né? Eu quero desejar aqui um bom dia com muita alegria pra você e agradecer, né, desde já a sua sintonia em 87,9. Mas a partir de agora, você já sabe, né, que é você comigo e eu com você em 87,9 na melhor programação do Brasil. Ô, gente boa, hoje, dia 5, né, de agosto do ano de 2026, manhã de quarta-feira, e como diz Joel Cabral, né, chegamos na meiuca de semana. São 7 horas e 9 minutinhos agora, 7:09. E pra gente poder iniciar bem demais o programa, é claro que eu libero aqui todos os meios de comunicações para vocês ligarem e participarem da nossa programação, tá bom? Participe via WhatsApp no 37998208726. Caso queira ligar aqui pros estúdios da Mais Ouvida, fique à vontade, tá bom? O telefone para contato é o 99937-9280. Facebook, Instagram, arroba Rádio Atividade. E pra gente iniciar bem demais a melhor playlist da 87,9, tem Maiara e Maraísa, no dia do seu casamento. Bom dia pra todo mundo, 7 horas e 10 minutos agora, nessa manhã de quarta-feira.

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3: E a hora certinha pra vocês agora, 7:30.
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3: De volta na programação da Sertaneja do Brasil. Já o som de Bruno Rosa. Tô vendendo beijo, tá rodada aí pra lá de Bagdá. Bom dia pra toda a turma aí. Tá na atividade? Tá bom demais. E o telefone da atividade já deu pra perceber aí, né, gente boa? O telefone da atividade sertaneja tá que toca.

Tá aí o grande sucesso, né, de Matheus e Cauã, Hiperfoco, na programação agora às 7 horas, mais 36 minutos. Por ali, rolou também o grande som de Bruno Rosa, Tô Vendendo Beijo, Tá Rodada, e Pra Lá de Bagdá, uma playlist sensacional, né? Rolando aqui pelas ondas sonoras da Atividade Sertaneja. Ô, gente, boa hora certa nessa manhã agora. São 7 horas mais 36 minutos, tá? E quem tá na sintonia participando comigo é a Ilza Abreu. Abraço pra você aí, viu, Ilza? Muito obrigado pela sua sintonia. Muito obrigado pela audiência nessa manhã de quarta-feira. Quero aproveitar pra desejar um bom dia aqui pra minha amiga Dona Tereza. Tá na rua Princesa Isabel acompanhando a gente aqui, ó. Abraço pra você aí, viu, Tereza? Obrigado pela audiência em 87,9. Tem alusão aqui também pra turma que tá lá na construção do açougue São Geraldo, né? Só camisa 10 por lá. Quer desejar um bom dia pro Geraldinho do Açougue, o Pedro Pedreiro, e tem alusão pro Roger Show acompanhando a 87,9. Um bom dia pra vocês aí, e tá na atividade, tá bom demais, meus amigos. E ontem a esposa do Pedro já disse que eu tô deixando ele muito famoso aqui na programação da Mais Ouvida, e ela disse que não tá gostando disso não, viu? Ela parou a gente ontem na rua e... E o garoto propaganda da Heine, você já sabe, né? O sorrisão dele já foi lá no canto. Ô Pedro, abraço pra você aí, viu, meu querido? Tá na atividade, tá bom demais. Sempre bom ter vocês aqui comigo juntinho na programação da 87,9, viu? Essa boa eu tenho que contar pro Farinha, né? O Farinha ainda não tá por dentro dessa, não. Aí eu vou contar pra ele aí o seu novo nome artístico agora, né? O garoto propaganda da Heineken, né? Tem o baixinho da Kaiser e agora tem o garoto propaganda da Heineken. É o Pedrão, que tá lá na construção do açougue São Geraldo, no bairro São João. Abraço pra vocês aí, tudo de bom, viu, gente? Toda a turma aí do bairro São João acompanhando a Atividade Sertaneja. 7h38 e bora ao grande sucesso de Nayara Azevedo com Felipe Rodrigo, Bonzinho que Trai. Tá na atividade? Tá bom demais.

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10: E a hora certinha pra vocês agora, 8:08. Bora de Henrique e Juliano Livrada. Bom dia pra toda a turma. Obrigado pela sintonia em 87,9.

Tá aí o grande som de Israel e Rodolfo, Guardanapo Borrado. Por ali rolou também Henrique e Juliano Livrada. Agora 8 horas e 14 minutos, um bom dia especial pra você, né? Um bom trabalho também é o que eu quero desejar pra toda a turma que tá trabalhando ouvindo Atividade Sertaneja. Deixa eu aproveitar pra mandar um alusão aqui pro Adão e a Tuninha. Estão me ouvindo lá na Avenida Joaquina do Pompeu. Abraço pra vocês aí, obrigado pela audiência e pela sintonia. A turma lá no galpão do Divino Balaíro também não perde o programa de jeito nenhum. Abraço aí, viu, senhor Divino? Tamo junto! Tem alusão aqui também pra Ângela e o Geraldo, tá sempre lá também, firme e forte nos trabalhos, especial lá, né? Fazendo ali aqueles trabalhos de bambu sensacional, tá? Tamo junto, obrigado pela audiência. Por aqui, eu quero desejar um bom dia pra Francisca, também tá lá no bairro São Pedro, acompanhando a programação da 87,9. Tá na atividade, tá bom demais. Obrigado, dona Francisca, pela sua sintonia. A galera que tá participando via WhatsApp aí, continue, tá? Enviando no 37998208726 a sua mensagem, aquele áudio super bacana, porque daqui a pouquinho eu vou estar lendo as mensagens em tempo real que vão chegando pra gente aqui no nosso WhatsApp. 8h15 e já tem Lauana Prado, Catedral, Tudo de Novo e Amor, I Love You. Bom dia pra todo mundo.

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4: E a hora certinha pra vocês agora, 8h35. E já tem o som de Douglas e Vinícius. Acertou de novo.

Bacana demais na programação do Show da Manhã. Rolou pra você agora há pouco o som de Felipe Araújo e Sorriso Maroto, A Mala é Falsa. Rolou também pra você Douglas e Vinícius, Acertou de Novo. Gente, agora eu tenho um convite super especial, né? Pra você que tá aí do outro lado ouvindo a nossa programação. 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E vai rolar um forrozão assim, ó. É, ah, essa música é boa demais, né, gente? Comadre, compadre, som de Leandro e Leonardo. E todo mundo vai dançar, vai se divertir pra valer, tomar aquela cerveja super gelada, né? Porque no domingão pode, né? Só aquela pra relaxar, gente.

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14: E a hora certinha pra vocês, agora 9:08. Bom dia.
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0: Tá aí o grande sucesso, né? De Zeneto e Cristiano, bateria acabou e abaixa o som. 9 horas agora e 26 minutos no programa. E esse é o show da manhã. O programa que é um verdadeiro show de sucesso e, claro, um verdadeiro show de alegria em seu rádio. Bora de notícia, bora de informações na hora certa. Quem tá na linha pra falar comigo é o Tarcísio, vindo direto e reto da Rádio Assembleia Legislativa em Belo Horizonte. Fala comigo, Tarcísio. Bom dia.
1: Bom dia, meu amigo Rian Rocha. Bom dia a todo mundo ligado na Atividade Sertaneja 87,9. Sempre um prazer estarmos juntos, falando ao vivo na sua programação. Olha, o que nós temos para esta quarta, dia 5 de agosto, é que a urna eletrônica completa em 2026 30 anos de utilização no Brasil. E nessas três décadas, já está consolidada como um dos principais pilares do pleito no país. Esta semana, o Tribunal Superior Eleitoral promove uma iniciativa para ampliar o conhecimento da população sobre esse que é um dos símbolos das eleições brasileiras. Ana Paula Ciribelli.
2: Até domingo acontece a Semana Nacional do Sistema Eletrônico de Votação, evento que envolve ações como atividades educativas e de combate à desinformação. Com a iniciativa, a Justiça Eleitoral quer fortalecer a confiança nas eleições informatizadas, como explica o presidente do Tribunal, ministro Cássio Nunes Marques.
3: O objetivo é ampliar o conhecimento da sociedade acerca das diversas etapas do processo eleitoral e reafirmar, por meio da transparência, da informação qualificada e da participação cidadã, a robustez, a auditabilidade e a permanente evolução tecnológica de um sistema que constitui patrimônio da democracia brasileira. Transparência não é apenas um compromisso desta instituição, é um dos pilares sobre os quais se sustenta a confiança da sociedade nas eleições brasileiras.
2: E em uma das ações, pela primeira vez, foi feita a abertura de uma urna transmitida ao vivo pelo canal do TSE no YouTube. Assim, os eleitores conheceram o equipamento por dentro. O coordenador de tecnologia eleitoral do TSE, Rafael Azevedo, mostrou os principais componentes da urna e explicou: se acabar a energia na sessão, a bateria instalada no equipamento garante o funcionamento por até 10 horas. E mesmo com tanta tecnologia, Rafael Azevedo lembra que a urna não tem conexão com a internet, o que amplia a segurança.
4: Essa ausência de conexões, Bluetooth, Wi-Fi, qualquer coisa sem fio, impede que qualquer um ataque a urna à distância. Mas ela também tem segurança suficiente para que, mesmo aberta, se alguém tentar atacar, não vai conseguir adulterar nada, nem colocar nenhum outro sistema, nem alterar votos, nem nada.
2: O coordenador do tribunal destaca também que a urna passa por 40 etapas de fiscalização e auditoria disponíveis a partidos, universidades e a própria sociedade, como os testes públicos de segurança.
4: Qualquer brasileiro, no ano que antecede as eleições, pode se candidatar a tentar fazer algum tipo de ataque na urna, tentar desviar os votos. São duas coisas que interessam na fraude: desviar os votos ou quebrar o sigilo do voto. Ninguém nunca conseguiu desviar nenhum tipo de voto, né? Conseguiu fazer um resultado forjado ou coisa parecida.
1: E nesses 30 anos, 4 fabricantes selecionados por licitação produziram 14 modelos da urna, um total de 1,5 milhão de equipamentos. Da Assembleia Legislativa, em Belo Horizonte, Tarcísio Duarte, falando para a Atividade Sertaneja de Abaeté. Valeu, Rian. Um abraço para você e todo mundo em sintonia. Tudo de bom, uma excelente quarta-feira. Amanhã a gente volta com novas informações. Um abraço e até lá.
0: Valeu, Tarcísio. Muito obrigado pela sua participação, hein? Agora, 9 horas e 30 minutos no programa. Hora do intervalo das 9:30 da manhã.
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11: E a hora certinha pra vocês agora, 9h36. Tô de volta no programa Show da Manhã, pronto agora pro bate-papo com o prefeito Ivanir Deladier. Luizinho Parabólica, como de costume, irá participar desse bate-papo. Primeiramente, bom dia pra você, Luizinho, seja bem-vindo à nossa casa.
12: Bom dia ao nosso prefeito Ivanir, um grande abraço, bom dia população, bom dia Rian, bom dia aos nossos apoiadores culturais. Hoje, 5/8, né, mês de agosto, né, um grande abraço para todos. Tanto aí começando agosto, né, um grande abraço aí para todos sintonizados na mais ouvida. Ivanir, bom dia!
13: Bom dia, meu jovem. Tudo bem contigo, né? Bom dia, Rian. Bom dia aos ouvintes da liderança. Desculpa, bom dia aos ouvintes da atividade de sertaneja, né? É, a gente fica conversando muita coisa e a cabeça tem hora que, respeitando aqui a atividade, uma grande emissora.
12: A grande liderança, tá, né? Líder aqui, né? Na nossa
13: nós,
12: cidade.
13: Aqui em termos de atividade sertaneja, somos parceiros há muito tempo e queremos que vocês que são ouvintes, que estão participando aqui da programação do Rian, de toda a programação da atividade, é importante que a gente tenha momentos diferenciados. E eu acho que esse momento que nós temos aqui, que você nos possibilita, Luizinho, é muito importante para trazer, principalmente para nós, da Prefeitura, do Poder Público, trazer esse crescimento da população. E a gente aproveita isso com muita sabedoria para que realmente possa estar acrescentando aquilo que a gente fala sempre: transparência nas nossas ações e legalidade, informando aquilo que a gente trabalhamos sério, sempre, fazendo aquilo que precisa para o município, que você, abaetense, que você, Luizinho, que você, Rian, que eu e Ivanir precisamos para o nosso conforto dia a dia.
12: Beleza, nós estamos aí na Semana dos Pais, né? Que é sempre, tem Semana das Crianças, tem Semana dos Pais, né? Só domingo. Ah. Semana dos Pais. E o Ivani chegou aqui com uma camisa bonita. Ei, Fernandinho, que camisa bonita. Mas vamos levar as informações. Vamos falar das casas populares, né? Sim. Tá aí na fase final de entrega. LMG, vamos passar tudo aí, que voltou, tá movimentando lá também, né? A estrada ali do Vale do Amanhecer. Sim. Né? E vamos falar do laboratório que tá inaugurando ali ao lado da rodoviária, né? Vamos, sim, começar aí com as casas populares.
13: Sim. Ô, Luizinho, o que nós falamos sempre com você aqui, com a população de Abaeté, é que a gente entende o poder público como aquele, tratar os problemas, encaminhar os problemas, tornar os problemas que nós temos, as dificuldades, torná-las acessíveis e resolver, tratando, passando elas para uma alegria do povo, para o nosso conforto. Então, ontem, por exemplo, nós entregamos e sorteamos ontem todas as pessoas, 43 famílias que vão habitar as casas populares, agora já tem o número da sua residência. E que vai ser entregue agora dia 17. Dia 17 estão entrando lá para dentro. E por que que é dia 17 ainda? Porque dentro do projeto nós não tínhamos contemplado ainda o muro de separação da área de cada casa. E a gente tinha que deixar terminar a primeira etapa da construção, porque aí a vistoria do BDMG liberaria para que a gente fizesse o muro. Então, no dia 17, já combinamos com todos essas 43 pessoas, que no dia 17 eles vão realmente assumir e já começar a trazer os seus pertences para a sua residência, a partir do dia 17 de agosto. Então, é importante isso, porque as pessoas sempre ficam falando, comentam que como é que vai acontecer, atrasa. E a questão da obra pública, a gente acaba não tendo muito controle, porque tem muitos problemas. E mesmo na sua casa, quando você está fazendo uma obra, acontece problema e você tem que atrasar. E às vezes as pessoas mal intencionadas querem falar daquilo de uma forma que não é o adequado, falar desvirtuando a realidade da coisa. Então nós sempre pensamos nisso. Desde aquela enchente, você lembra que isso aí foi em função daquela enchente de 21, 22, que tivemos acho que 3 ou 4 famílias desabrigadas, que ontem também receberam as suas casas, o número das suas casas, que vão estar também, né, tomando posse dela a partir do dia 17. E a nossa preocupação é um problema, quantos nós temos. É lógico que nós não resolvemos todos, Luizinho, mas pelo menos foi um passo importante, que 43 pessoas vão sofrer menos agora naquela condição de moradia. Vão ter mais conforto, vão ter condição de morar adequadamente. É lógico que tem N pessoas que também necessitam, mas a gente tem que começar de alguma forma. O município, o governo do estado, o governo federal não tem condição de atender todo mundo, mas vamos fazer. Nós já anunciamos, inclusive, que para o ano que vem temos mais 20 numa outra modalidade. Então a gente vai minorando essa questão, essa dependência das pessoas, para que a gente tenha mais conforto. Eu sempre falo mais conforto, porque eu acho que é muito importante, porque uma residência é o maior conforto que todos nós precisamos. De terminar o seu serviço, que saiu da rua ali e que vai para casa na hora de descansar, e que tem o seu cantinho ali reservado, você, a sua família e seus filhos. Tinha muita criança ontem lá, os filhos das mães que estavam lá presentes, com muita satisfação, a criançada também rindo, gostando daquilo. Então, tomamos um caldo de mandioca lá, muito bom, e fizemos esse sorteio. E com satisfação e com muita alegria, é mais uma questão daquela que eu falo com você. Era um problema maior que reduziu agora, são menos 43 famílias que dependem, que não vão depender de residência a partir do dia 17. Então nós estamos cumprimentando o secretário de Ação Social, o secretário de Estrutura, todos os secretários que de certa forma contribuíram para que a gente continuasse, fizéssemos esse, finalizássemos esse trabalho. E é o que nós estamos fazendo agora em agosto, com muita alegria também, com muita satisfação. É aquilo que eu sempre falo com você, Luizinho, sempre falamos com todos, aqui com o Rian, com todos que a gente conversa, o pensamento positivo, a vontade de vencer, a vontade de fazer o melhor, nos leva a fazer coisas boas, como essa questão dessas 43 casas populares. Então, parabéns aos 43 que estão assumindo agora e parabéns à população que está contribuindo para isso, porque são as contribuições da população de Abaeté, são os IPTUs, que às vezes somos criticados, que IPTU é aquilo e tem empréstimo, mas as pessoas não têm nem qualificação para estar falando o que fala. E a gente então faz que o emprego daquilo que se recebe no município é entregue à população de Abaeté. Então é importante a gente ressaltar isso. O que nós arrecadamos em Abaeté, nós empregamos em Abaeté com o povo de Abaeté.
12: Beleza, informando aí que o Darlan Dentão está ouvindo a gente lá na oficina, um grande abraço, né? Que sorteio aí é para saber em qual casa que ia ocupar.
13: Sim.
12: Né? As pessoas já estavam.
13: Foi... A nossa preocupação era, inclusive, para não falar que você, por exemplo, pegou a casa de esquina, pegou a casa do meio do. Então, ninguém ficou sabendo antes. Cada um tirou o número da sua residência ali, para que a partir do dia 17 assuma aquele número que já tem. O número que é oficial para a CEMIG, para a Copasa, para todo mundo. Então, a partir daí, para o Correio, para toda a comunicação dele. Então, agora está definido, cada um já tem o número da sua residência. Isso é que é importante. Um abraço também ao Darlan, que está ouvindo aí. Que você
12: Darlan Detão.
13: Então, está trabalhando e ouvindo a gente aí. Um abraço para ele, bom serviço. E que continue fazendo com muita seriedade o serviço que ele faz e que possa estar respaldando e atendendo bem o cliente dele.
12: Beleza, a Rosana também na Rua Itezinho está mandando ali também um grande abraço. Então tá aí. Agora vamos falar da LMG 762. Como que tá? Tava parado, voltou?
13: Não, não estava parado.
12: Ela
13: diminuiu o ritmo um pouco ali, porque tivemos problema burocrático em termos do DR, atualização de planilhas. O DR às vezes manda um modelo de planilha para você e você tem que alterar depois. Havia uma certa discrepância no que estava sendo informado na primeira planilha, e à medida que acertou essa discrepância lá, que acertou essa condição que teve de um erro, digamos assim, de digitação, passou para um modelo. Depois aquele modelo não serviu. Depois outro modelo. E aí isso leva um tempo. E a Opaco, então, com outras obras, tirou algumas máquinas daqui. Agora, em momento algum, nós sempre tivemos gente aqui da Opaco trabalhando. E está voltando agora com força total. A partir dessa semana já está trabalhando com mais intensidade. E a semana que vem volta. Inclusive agora, uma coisa que tem de novidade é que a usina de asfalto agora não é com gerador mais. Agora já é com a energia elétrica já ligada. Então aí já facilita mais a condição, é menor custo para a empresa e mais agilidade no serviço, porque a energia é suficiente para trabalhar e o gerador pode variar alguma coisa, você tem que trocar de gerador. E agora não tem energia, se quiser pode funcionar 24 horas por dia, dia e noite, como se diz, para que a obra continue. Então o que nós queremos trabalhar é com muita seriedade e nós ainda temos uma expectativa de que até novembro nós temos muita condição de fazer e talvez até terminar. É um desafio que nós falamos com a empresa. Eu sempre acredito nas coisas que as pessoas acham não é impossível. Não é impossível. Desde que queira fazer, aquilo que você definiu, que você precisa fazer, o que é que depende lá? De mão de obra e máquina trabalhando para que a gente possa entregar isso a tempo. Eu gostaria muito, e falei isso com a Opaco, para que a gente entregasse essa obra ainda em 2026.
12: Então, beleza. Então tá aí, todo vapor, então, semana que vem. Sim. Eu estive lá no Morro do Império, uns cortes grandão lá, né?
13: Ali é o último corte que tem significativo, porque depois dali é uma coisa só, é como a gente fala, é só pentear, né? Vai passando máquina, acertando o desnívelzinho, não tem mais corte. Então rende muito o serviço de máquina do piso, porque o piso agilizando, o asfalto é mais rápido ainda. Porque o asfalto é aquilo que eu acabei de falar, a usina pode trabalhar 24 horas. Se a empresa quiser, ela pode formar 2, 3 turnos para trabalhar e fazer asfalto. É uma questão de definição dela, porque ela vai receber pelo que ela faz. Se ela recebe, se ela faz uma, recebe um. Se faz três, ela vai receber três. Então, para ela colocar mais gente e agilizar e terminar a obra, é importante que ela acabe já tendo o resultado dela mais cedo. Então, a gente pensa no sentido financeiro também e econômico da empresa, porque agilidade para ela é mais resultado positivo, é mais lucro para ela.
12: Beleza, o pessoal estava preocupado, até tirando máquina, né? O pessoal estava tirando para outro serviço até arrumar, né?
13: Eu gostaria de lembrar que tem obra que começou nesse projeto e que o DR faz também, que está mais atrasado do que a nossa. Aquela questão da ligação ali de Morada Nova, BR-040, que também não acabou ainda. E, então, tem essa questão de obra pesada, de estrada, esse negócio, que ainda mais nós que não tínhamos experiência. Não somos nós que estamos fazendo, mas nós é que estamos administrando. Então, a falta de experiência nossa, às vezes, leva alguma falhazinha aqui e ali. Agora, corrigido isso, a gente precisa acreditar que o otimismo da empresa, o nosso, e do pessoal que lá está trabalhando, com certeza vai resultar num muito positivo e com a possibilidade muito grande de, ainda em 2026, a gente ter esse asfalto da LMV-762 pronto e entregando para o DR, porque a nossa missão é simplesmente fazer o asfalto. Fizemos o asfalto, nós vamos devolver a rodovia ao DR, que é onde ele tem que estar.
12: Depois fazer manutenção é com eles.
13: Exatamente.
12: Beleza, então. Agora vamos falar da estrada aqui do Vale do Amanhecer.
13: Sim.
12: Ali fez uma etapa...
13: Nós até já fizemos um vídeo, para esclarecer o pessoal ali, que lá, principalmente o pessoal que frequenta o Vale do Amanhecer e toda a pessoa que utiliza ali o caminho ali, né? A rodovia, porque ali é considerado uma rodovia ainda, é uma estrada. Tivemos um problema, porque a primeira emenda, a verba já foi toda gasta. Mas nós temos uma segunda emenda que não tem o jeito de fazer através de ata. E nós tivemos que fazer a licitação. Então nós temos que aguardar a licitação, porque se eu gastar recurso próprio da prefeitura, depois eu não tenho jeito de gastar a emenda, que é mais 400 mil. Com um detalhe que é do deputado Nilton Cardoso Júnior. E esses 400 mil empregados não vai dar para terminar, mas aí nós podemos terminar a obra, como nós prometemos para o pessoal do Vale do Amanhecer, que vamos chegar à porta do Vale do Amanhecer. Então eu só preciso, eu não posso antecipar a emenda parlamentar. Então, autorizado, licitado, passa pela Caixa Econômica Federal. À medida que tiver terminado, estiver trabalhando, aí nós podemos dar continuidade. Hora que recomeçar agora é recomeçar e terminar. Então não vai ficar no meio do caminho também. A gente quer terminar também ainda esse ano, que a gente falou com o pessoal todo ali da região, que ali eles vão passar agora sem ter problema de barro e de poeira, porque o calçamento também dá uma garantia e uma segurança muito grande para todos eles.
12: Eu passei lá, muito bom mesmo, né? E a Rosana está perguntando sobre a Legaliza Brasil.
13: Sim.
12: Como que está?
13: A Legaliza está atuando em vários pontos de Abaeté da região, na zona rural. Nós temos mais alguns processos lá de Tabocas, vamos entregar agora semana que vem. Tabocas foi o local que mais rapidamente teve a documentação para que o cartório registrasse. Nós já entregamos mais de 60 unidades lá regularizadas, e vem mais 60 e tantos agora que vamos entregar agora semana que vem. E vários outros lugares estão em andamento. Mas tem um número mínimo de trabalho para a Legaliza e para o cartório que precisa das pessoas entenderem isso. E muitas vezes, muitos locais, a pessoa tem lá 20, 30, 40 pessoas, mas só 5 que estão dispostos a fazer isso. As pessoas têm que questionar. Então, precisa entender e ter boa vontade das pessoas. Desculpa aí. Boa vontade das pessoas para que realmente a documentação do maior número possível precise. O quanto é importante você regularizar um imóvel, você ter a propriedade sua, você não ter um recibo só, ou um papel escrito que eu vendi para você, que eu transferi para você. É importante estar legalizado. E a Legaliza trabalha dentro desse espaço nós temos outra oportunidade de fazer através da Coab, mas a Legaliza tem prestado um bom serviço em Abaeté. E nós queremos reforçar isso. Onde tiver problema, leve para nós, leve na secretaria, que nós vamos ver, procure a secretaria de planejamento nossa, lá no cadastro, o que está acontecendo, que nós vamos atuar. É na prefeitura mesmo. Qualquer secretário que for acessado também, ele vai informar e encaminhar para onde é que a pessoa tenha a informação adequada para que possa realmente produzir e aquilo que é preciso, a documentação necessária. Porque sem a documentação da pessoa, não há como o cartório reconhecer e o próprio serviço da Legaliza fica dificultado. Porque não tendo a documentação mínima necessária, não tem jeito de dar andamento do cartório de registro de imóvel, que é uma coisa muito séria. Eu não posso simplesmente falar que eu sou dono. Eu preciso de ter alguma coisa que me comprove ou que as pessoas ao redor comprovem que aquela pessoa é realmente a proprietária.
12: Então tá aí, Rosana. Só procurar a prefeitura lá para ter mais informações, né?
13: Sim. Se a Legaliza não tiver ninguém, pode procurar lá em cima do Banco do Brasil. Se não tiver lá, pode procurar lá embaixo o planejamento, que é a área de cadastro nosso, no guichê ali, para informar a respeito disso também.
12: Beleza. Okay? Agora vamos falar, né? A obra ali ao lado da rodoviária, do laboratório, já acabou, já para atender a nossa população? Como que está?
13: Está ultimando. Todo mundo sabe que hoje nós usamos laboratórios, nós pagamos os laboratórios para os exames. E às vezes no final de semana nós temos problema porque não tem laboratório aberto para um exame que precisa na UPA. A partir do dia 19, que já vai funcionar dia 19, a previsão da empresa que está lá terminando, já vamos estar atendendo lá, ali ao lado da farmacinha. Aquelas lojas que tem ali tá sendo, são quatro que foram envolvidos, ou seja, tirou quatro lojas ali de circulação para adaptação do laboratório. Então, com conforto, dentro daquilo que tudo é preconizado em lei e principalmente a segurança, a questão sanitária, todas, com conforto para todas as pessoas que vão estar lá. Inclusive, final de semana, a questão da UPA agora, se eu precisar de qualquer um hemograma, por exemplo, que às vezes a pessoa fica lá na UPA esperando para segunda-feira, não vai acontecer mais a partir agora desse final do mês de agosto. Nós vamos ter uma agilidade muito grande e é uma solução mais importante que nós achamos para um passo grande da saúde, para a melhoria da saúde. Como nós falamos, que nós melhoramos a saúde em 100% que nós tínhamos antigamente. Antigamente a saúde fornecia, era favorecimento, era aquele benefício de A, do A, B, C ou D. Não. Hoje todos têm direito iguais na saúde. Todos têm direito ao seu transporte, todos têm direito à sua consulta, todos têm direito aos seus exames. Democraticamente, pela condição que tem. Então não tem privilégio, eu não tenho ninguém. Eu não compro voto através da saúde. Quero deixar isso bem cedo, que nós, aquilo que nós sempre falamos de legalidade e transparência, nós não nos preocupamos por essa condição de estar tratando de você, Luizinho, para que você esteja retornando conosco com o voto seu. Pelo contrário, é uma obrigação nossa, e o que se fazia antigamente era uma negociação e uma obrigação, criando um vínculo, digamos assim, até comprometedor, da pessoa com ele, de estar devendo alguma coisa a eles. Então, isso não existe mais na prefeitura. Felizmente, nós tiramos isso de circulação e queremos continuar fazendo isso. E até nisso, você, acho que tem mais um assunto ainda para você falar, eu quero aproveitar, alertar a população, quando a gente fala, eu falei aqui em termos de política, alertar a população que a hora de, nós temos a eleição esse ano. Nós temos campanha política dia 16, dia 30, 16 agora de agosto, a 30 de setembro. Então é bom que as pessoas pensem, reflitam, candidatos que nunca estiveram em Abaeté, candidatos que nunca fizeram nada por Abaeté, candidatos que vêm fazer promessa ou que já fizeram promessa e que não cumpriram. Vejam isso e pensem bem em quem votar. Cada um tem o seu direito livre, a democracia. Nós não estamos impondo ninguém, pelo contrário, nós trabalhamos, a nossa obrigação é de estar fazendo o que é de bom para Abaeté e trazer os candidatos que nos ajudam com recursos e que realmente tragam alguma coisa para Abaeté. Isso é que a gente faz e que a gente pede à população que veja isso, reflitam bem nessa condição, para que em outubro, na hora de votar, pense naquelas pessoas que estão ajudando a Baeté, que podem ajudar a Baeté e que muitas vezes é só discurso. E discurso não resolve nada. É o que nós estamos vendo, a confusão que nós temos aí no Estado, a confusão que nós temos a nível de, nacional, porque esse ano até algumas pessoas já me consultando quem que era o nosso candidato aqui em Abaeté, eu falei, não, nós não temos candidato, não tem eleição municipal. Eleição agora é estadual e eleição federal. Então nós temos que ter cuidado, porque agora, em 2028, que nós vamos eleger de novo vereadores e prefeito. Então, essa aqui, como diz, não é uma prévia para isso, mas é um sintoma de que nós temos para daqui a 2 anos. Nós temos eleição de 2 em 2 anos no Brasil. E é importante a gente distinguir isso, porque a gente tem uma hora é o município, uma hora é estado e federação. Então a gente, por favor, é um alerta que a gente faz, avalie quem, eu não quero falar com ninguém o que, que ele deve fazer, não. Eu quero que as pessoas pensem e que possam fazer com que as pessoas que ajudam a Baeté é que sejam aqui representadas.
12: Beleza, então tá aí o nível.

0: Mais alguma coisa?
1: Não, eu quero é agradecer a você, agradecer ao Ian por abrir esse espaço. Nós estamos hoje ainda com um minuto de tempo
0: aqui tempo. Ainda,
1: então nós estamos dentro do tempo. Fico muito grato de estar cumprindo o cronograma e dizer que nós vamos estar constantemente, toda quarta-feira aqui. À medida que tiver algum problema que a gente tiver que viajar, tudo bem, a gente vai colocar um secretário aqui. Mas na maioria das vezes eu vou estar aqui esclarecendo aquilo que o pessoal quer saber, dúvida que quiser saber e encaminhar para você, nós estamos aqui para responder a todos. Um abraço a você, Luizinho. Obrigado, Rian. Obrigado a você, ouvinte da Atividade Santa Mesa. E que a gente tenha um ótimo final de semana aí.
0: Beleza, um grande abraço, né? Semana dos Pais. É um grande abraço. É, você pode mandar pergunta que aqui o prefeito já chega e fala, Luizinho, qual pergunta que tem, né? Aqui já a demanda aqui é a população, é os ouvintes. Um grande abraço, então. Um bom dia. Atividade é isso. Trazendo o nosso povo, nossa gente. Um grande abraço. Tchau, tchau. Valeu!

para sempre seja louvado. Queridos irmãos e irmãs, é quarta-feira, é quarta mariana, e desde já, faça um elevar do seu pensamento e sua alma a Deus, por intercessão de Nossa Senhora, que de forma carinhosa chamamos Nossa Senhora do Carmo. Nossa Senhora do Carmo, receba os nossos louvores, nossa gratidão. E pedimos, Mãe querida, fica conosco, quarta mariana. Nós estamos na novena da Sagrada Família, rezando pelas famílias e rezando pelos pais. Dia dos Pais se aproxima e vamos rezar pelos vivos e pelos falecidos. Filhos amados, quero saudar a todos, filhas queridas, a partir da Rádio Evangelizar, de onde tudo começa, as rádios irmãs, cujos nomes cito neste momento. 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Estamos no mês vocacional. Comunidades vocacionais, encontro, testemunho e missão. Vamos juntos mergulhar neste amor materno que nos leva a Jesus Cristo. Em nome do Pai, do Filho e do Espírito Santo. Amém. Naquele tempo, Jesus retirou-se para Tiro e Sidônia. Eis que uma mulher cananeia, vindo daquela região, pôs-se a gritar: Senhor, filho de Davi, tende piedade de mim. Minha filha está cruelmente atormentada por um demônio. Escute de novo o grito desta mulher: Senhor, filho de Davi, tende piedade de mim. Minha filha está cruelmente atormentada por um demônio. Mas Jesus não lhe respondeu palavra alguma, então os discípulos aproximaram-se e lhe disseram: manda embora essa mulher, pois ela vem gritando atrás de nós. Jesus respondeu: eu fui enviado somente às ovelhas perdidas da casa de Israel. Mas a mulher, aproximando-se, prostrou-se diante de Jesus e começou a implorar: Senhor, socorre-me. Senhor, socorre-me. Jesus lhe disse: não fica bem tirar dos filhos o pão para jogá-los aos cachorrinhos? A mulher insistiu: é verdade, Senhor. Mas os cachorrinhos também comem as migalhas que caem da mesa dos seus donos. Diante disso, Jesus lhe disse: mulher, grande a tua fé, seja feito como tu queres. E desde aquele momento a filha ficou curada. Você acaba de ouvir o evangelho, e eu convido você a se colocar no lugar daquela mulher cujo nome é omitido. E seja você mãe, seja você pai, seja você um tio, seja você quem for, diga para Jesus: Senhor, filho de Davi, tende piedade de mim. Repita: Senhor, filho de Davi, tende piedade de mim. E complete: ela disse concretamente: minha filha está atormentada por um demônio. O que está atormentando você hoje? O que está atormentando tua família?

0: o que está atormentando a tua vida pessoal. Então diga: Senhor, filho de Davi, tende piedade de mim. Senhor, há tantas pessoas que estão atormentadas, atormentadas por uma angústia que não passa, atormentadas por filhos que estão literalmente atormentados pelo alcoolismo, desfigurados pelo crack, desfigurados pelas más companhias. E ela insiste depois em dizer: Senhor, socorre-me, Senhor, socorre-me. Filho, para o que você está fazendo, para tudo, desliga esse fogo, baixa aí para não subir o leite e derramar. Senhor, filho de Davi, tende piedade de mim. Uma noite de angústia, uma noite atormentada, uma família que está sendo destruída pelo adultério, tende piedade de mim, socorre-me, Jesus. Coloque aquela intenção, aquela graça que você está pedindo e não vem, aquela graça que você está necessitado. Pare o que você está fazendo, se possível pega teu terço, você que está aí sentada, meio sentada na verdade, porque está sentado na quina da cadeira, é com você que eu estou falando. E diga: Nossa Senhora, interceda teu filho por mim, Jesus, filho de Davi, por intercessão de tua mãe, nossa mãe. Olhe para esse tormento que estamos vivendo, que o meu casamento não acabe, que este meu filho não morra nas drogas, que esta pessoa não morra pelos vícios. Você coloque diante de Deus: tenha piedade de mim, que eu estou sendo atormentado pelo demônio do jogo e estou perdendo casa, estou perdendo a dignidade. E essa frase tão forte, tão curta, mas tão valiosa: socorre-me, Senhor, socorre-me, Senhor, socorre-me, Senhor. É forte demais o texto hoje. E eu estou falando com você, filha, que está com este guardanapo no ombro. Estou falando com você. Estou falando com você, filho, nessa novena preparando para os pais. Socorre-me, Senhor. Socorre-me. Olhe no relógio. Hoje, dia 5 de agosto, muitas graças serão testemunhadas. Eu volto já, volte comigo.
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0: 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Mas para hoje, fica a catequese de ontem. Como superar as crises da alma? Escute esse testemunho, escute.
1: Me chamo Cristina, sou uma associada e acompanho o senhor da Espanha através do YouTube.
0: Opa.
1: Hoje venho confirmar uma graça alcançada.
0: Sim.
1: Na verdade, uma confirmação de uma graça alcançada.
0: Sim.
1: Meu marido é um paciente oncológico.
0: Ufa.
1: É um processo muito duro, que o senhor deve imaginar. Mas Deus sempre esteve nos sustentando, nos levantando e nos dando esperança. Meu marido faz o exame de controle a cada 3 meses, a cada 6 meses,
0: Sim.
1: depende. E cada exame que ele faz se confirma que ele está limpo, que não tem
0: Amém.
1: Nenhuma atividade celular cancerígena.
0: Louvado
1: Dentro
0: seja
1: de uns
0: Deus.
1: Dias ele vai fazer novamente e eu confio que vai estar tudo bem, que vai estar tudo limpinho, como
0: Amém,
1: sempre vencendo.
0: Jesus.
1: Então, meu marido Eduardo é um milagre de Jesus
0: das Santas
1: Chagas. Toco o sino, sacristão. E como forma de agradecimento, padre, eu já doei algumas capelinhas, o valor, né, de algumas capelinhas.
0: Certo.
1: E também assinei o livro Ouro.
0: Ouro.
1: Então, assim,
0: Amém.
1: Eu sou muito grata à obra Evangelizar,
0: Amém,
1: ao Senhor, por nos ajudar, nos catequizar e nos dar esperança. Um abraço.
0: Deus abençoe, querida Cristina, lá da Espanha. E toda vez que fala da Espanha, eu lembro do grupo das Santas Chagas que eu encontrei na igreja em Madrid, que foi um grupo muito forte, muito atuante. Meu abraço carinhoso a todos. E a Cristina diz: o meu marido Eduardo é um milagre de Jesus das Santas Chagas. Não é por acaso que nós rezamos: Jesus das Santas Chagas, protegei-nos e curai-nos do câncer. E obrigado por ser associada, por ter ajudado o livro Ouro e por ter doado algumas capelinhas. Porque tem pessoas aqui no Brasil que não têm condições. Não que o valor seja abusivo, é apenas um valor que é mais do correio do que qualquer outra coisa. Mas há pessoas que doam, até tem pessoas que às vezes chegam com um envelopezinho e me entregam: ó, quando alguém precisar, doe. Muito obrigado, Cristina. Um abraço a todos os brasileiros fora do Brasil, em particular na Espanha. Ana, que a paz de Jesus esteja com você.
2: Bom dia, padre.
0: Deus a abençoe, seja bem-vinda. Uma você bênção. Fala de onde?
2: De Divinópolis, Minas Gerais.
0: Meu abraço carinhoso a Divinópolis, Minas Gerais. Como é que você me acompanha?
2: Pelo aplicativo da Rádio Evangelizar e pela Rádio Candidez também.
0: Tá certo, meu grande abraço, carinho imenso ao povo de Divinópolis. Diga lá, Ana.
2: Padre, eu preciso de um aconselhamento, um pedido de oração.
0: Vamos lá, que o Divino Espírito Santo nos ilumine, Ana.
2: Tem 4 meses que eu perdi o meu pai.
0: Meus sentimentos.
2: E agora, dia 25 de julho, minha mãe também faleceu.
0: Nossa.
2: Então, assim, a minha vida acabou. Eu não tenho minha mãe, eu não tenho meu pai. Fica
0: difícil, padre. Entendo. Eu vou, vou puxar uma pergunta para depois a gente aprofundar. Primeiro, me diga o nome do seu paizinho que faleceu.
2: É Valdemar Sena de Souza.
0: Valdemar
2: Sena de Souza.
0: Tá. Você está fazendo a novena por ele, o descanso eterno, né? Porque Dia dos Pais está chegando, é domingo, e aí dói mais ainda. E a sua mãe?
2: Eliene.
0: Eliene.
2: Lucas de Moraes.
0: Filha, a certeza do ressuscitado nos conforta. E isso não é um chavão. Eu quero lembrar a Santa Teresinha, que sofreu muito com tuberculose no final da vida, muito nova. E quando ela estava para morrer, mesmo em profunda dor, ela disse às irmãs: eu não morro, entro na vida. E essa frase é muito forte para mim. E eu gostaria que fosse para você. Você está vivendo um momento de luto, duas perdas dolorosas e duas referências afetivas. Mas eu vou lhe dizer, Ana. Ana, você é casada?
2: Eu moro junto, padre.
0: Tá. Tem filhos?
2: Dois.
0: Quantos anos?
2: Um de 10 e um que vai fazer 4 agora, 70.
0: Você entende que não diga mais, minha vida acabou. Eu sei que foi força da expressão, mas você é a referência dos teus filhos hoje. O que você está vivendo, nosso Senhor também viveu, chorou pelo amigo Lázaro, mas um choro de esperança. Essa dor que hoje parece que não vai passar, que você não tem paz, ela tende a diminuir, Ana. Você está me ouvindo?
2: Estou.
0: E cada vez que vem essa lembrança, essa dor profunda, faça como... Você estava escutando desde o início do programa?
2: Estou.
0: Você escutou aquela mulher que disse: Senhor, filho de Davi, tem de piedade de mim? E depois a segunda frase: Senhor, socorra-me. Alivie esse sofrimento. E olhe para os teus filhos. Porque assim como os seus pais foram referência para você, hoje, você é o baluarte dos teus filhos. Então se levante. Se levante. Não deixe o luto tirar a alegria de viver. Viva esse momento que é normal e é da natureza humana, mas com esperança. Entendeu, filha?
2: Entendi, padre, mas sabe, na minha cabeça fica assim, que eu nunca mais vou ver minha mãe. Eu sempre ligava pra ela, todo dia, toda hora. Ai, é muito difícil, padre, muito, muito, muito, sabe? Nossa,
0: pensa assim,
2: muito difícil.
0: Pensa assim, agora eu não preciso pegar o telefone pra falar com a minha mãe. Eu falo com ela direto. Uma descagem direta com ela.
2: Eu tô indo na psicóloga, ela falou: conversa com a sua mãe.
0: Isso.
2: Como que se estivesse conversando com Deus. Mas sabe, padre, eu não entendo por que que Deus levou minha mãe agora. Eu tentei massagear ela, eu não consegui, ela morreu na minha frente, meu pai também, padre, nossa, muito difícil.
0: Filha, entramos na vida com prazo de validade. Cedo ou tarde nós vamos. Mas você vê que eu fui na mesma linha da sua psicóloga. Converse com a sua mãe. Mas não desmorone, você tem seus filhos. E não sei porque não é casada, mas me perdoe, não vou deixar de falar. Se possível, procure casar na igreja. Mas meus sentimentos pela perda tão recente do teu pai e da tua mãe, que Deus a conforte. Eu vou para o intervalo e volto já, volte comigo.
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0: Eu falava com a Ana de Divinópolis, duas perdas recentes. O luto faz parte e tem que ser vivido, mas vivido na esperança da ressurreição. E não é o fim, não é. Que a certeza da ressurreição a conforte. Meu abraço a Divinópolis. 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Dom Giovanni Luiz da Silva, da Diocese de Divinópolis. 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Participe, povo brasileiro nos Estados Unidos. Portugueses e cabo-verdianos são muito bem-vindos. E nós vamos à leitura orante, concluir 1 Coríntios. Escute o que as pessoas têm dito sobre a leitura orante.
1: Aqui é Gleiciane de Aracati. Eu quero falar sobre a leitura orante. E terminei de assistir Jó.
0: Jó.
1: Muito difícil,
0: tá bom.
1: Porque eu perdi minha mãe, então comecei a assistir Jó. Agora eu estou assistindo a catequese, estou adorando. Padre, Deus te abençoe.
0: Amém. Que bom, Gleiciane, de Aracati, Ceará. Lá nós temos TV Evangelizar, canal aberto, 15.1, Rádio Sinal FM, Dom André Vital Félix da Silva, de Limoeiro do Norte. Bíblia aberta, cartilha de oração. Vem me iluminar, Senhor. Vamos lá, povo de Deus. 1 Coríntios, capítulo 16, versículo 13. 1 Coríntios, capítulo 16, versículo 13. Paulo diz: estejam alertas. Ei, começou bem, hein? Estejam alertas. Segundo, fiquem firmes na fé. Sejam corajosos, sejam fortes. Versículo 14. Que tudo que vocês fizerem seja feito com amor. Vou retomar esses pontos. Primeiro, um apelo a mim e a você hoje. Esteja alerta. Então já reze, Senhor, fazei-me vigilante.

0: Quando hoje aquela mulher diz: minha filha está morrendo, minha filha está atormentada por um demônio, esteja alerta. O que está te atormentando? Esteja alerta, vigilante. Segundo, fiquem firmes na fé. Senhor, dai-me essa firmeza na fé. Dai-me, Senhor, essa constância na fé. Que eu não seja, Senhor, como um caniço ao vento, uma hora aqui, outra hora lá. Firmeza na minha fé em Jesus Cristo, firmeza na minha fé católica. Terceiro, sejam corajosos. Dai-me, Senhor, esta coragem. Não a coragem que é a ausência do medo, mas mesmo com medo, agir. Coragem para enfrentar os problemas. Coragem para me levantar mesmo no desânimo. Coragem de rezar e esperar em Deus, mesmo não vendo um horizonte amplo. Quarto, sejam fortes. Dai-me, Senhor, esta fortaleza. Dai-me, Senhor, este dom da fortaleza. Dai-me, Senhor, este dom da fortaleza. Quinto, que tudo o que vocês fizerem seja feito com amor. Aqui me lembro de Santa Teresinha do Menino Jesus, de novo, é a segunda vez que cito hoje. No coração da igreja serei o amor. Então hoje, tudo que você fizer, faça com amor. Você está cozinhando? Está cozinhando feijão? Cozinhe com amor. Você está varrendo a casa? Faça com amor. Você está aí, homem de Deus, na britadeira? Você está aí mexendo a massa? Põe amor. Você, o que você está fazendo? Está trabalhando e teu emprego não é dos melhores? Faça com amor. Cinco pontos, que inclusive vão me valer do Instagram, com esses pontos enumerados, e eu vou querer ouvir seus comentários. Para mim, me tocou muito. Cinco dicas, cinco conselhos de Paulo para a vida. Mas eu continuo. E ele diz, depois, sobre Estéfanas, depois fala sobre Fortunato, sobre Acaio, fala das igrejas da Ásia que manda saudações, fala de Áquila e sua esposa Priscila, e termina assim: todos os irmãos daqui mandam saudações. Cumprimentem uns aos outros com um beijo de um irmão. É chamado ósculo da paz. Cumprimente os irmãos com um beijo do irmão. Você pode não ter o hábito de dar um beijo, mas que o faça no afeto, no carinho. Paulo termina dizendo: escrevo isso com minha própria mão, moto próprio. Saudações de Paulo. Quem não ama o Senhor, aqui vem uma palavra difícil, que seja amaldiçoado. Maranatá, vem Senhor Jesus. Eu volto, terminando a primeira carta aos Coríntios, volte comigo.
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0: Queridos irmãos e irmãs, eu já tirei foto e já vamos postar no Instagram, Padre Manzotti, esses 5 conselhos de Paulo. Eu gosto muito de pegar, esmiuçar. E a pergunta que eu faço para mim, e convido você a fazer, destes 5 conselhos, qual é o mais desafiador na sua vida espiritual ou na nossa vida espiritual? O que te toca mais? Vamos lembrá-los, fechando assim a primeira carta aos Coríntios. Paulo nos alertando: estejam alertas, acorde do sono, ei, pare de ficar procrastinando, pare de ficar dormindo, desatento às ações do inimigo. O diabo não dorme. Fiquem firmes na fé. Segundo, um apelo de Paulo da firmeza. Não basta ter fé, é ser firme, decidido, resoluto, não abrir concessões, parar com essa história cada dia numa igreja, cada dia num lugar. Ou é ou não é? Proclamar o senhorio do Senhor Jesus. Lembre da mulher: Jesus, filho de Davi, minha filha está atormentada por um demônio. E veja que até disseram: vai para lá, vai, está incomodando. E ela não escutou, não. Se prostrou e disse: socorre-me, Senhor. Terceiro, toca o sino, sacristão. Sejam corajosos. Nós não fomos feitos para o medo. Coragem. Coragem de testemunhar no seu ambiente. Coragem de vencer o medo. Quarto, sejam fortes. E aí é um dom de Deus, a fortaleza. E quinto, este resolve muitos problemas, hein? Que tudo que vocês fizerem seja feito com amor. Pensa assim dentro de casa, pensa no casamento. Nós estamos rezando para o Dia dos Pais, inclusive. Bom, vai estar lá nas redes sociais. Mas eu queria dizer, olha, um bom presente para o Dia dos Pais é o livro Inabalável. Com fé, a tempestade vai passar. Um bom presente. Acredite. Vai ficar lá, mas uma hora ou outra, lê um trecho, lê um pouco, adicione ao seu mimo o livro Inabalável, um bom presente para os pais. Tem livraria na sua cidade? Sim, se não, YouTube, produtosqueevangelizam.com.br. Silvia, que a paz de Jesus esteja com você, Silvia.
1: Bom dia, padre, a sua bênção.
0: Bom dia, minha filha, você fala de onde?
1: De Corguinho, Mato Grosso do Sul.
0: Minha saudação a Corguinho, Mato Grosso do Sul. E como é que você me acompanha aí?
1: Pelo YouTube e pela Rádio Evangelizar na televisão.
0: Opa.
1: Mas vai pelo YouTube mesmo.
0: Meu abraço, YouTube, e também pela Rádio Evangelizar. Diga lá, filha.
1: Então, padre, eu tô ligando para... Essa semana meu pai fez uns exames, consultou... uns tumores, aí a gente levou na hepatologista, da hepatologista foi para oncologista. E ontem foi a consulta dele nos dois médicos. Padre, a médica falou que não tem mais o que fazer, tipo, rádio, essas quimioterapia, essas rádio, não compensa mais fazer pelo tamanho do tumor.
0: Entendi.
1: Então, hoje ele vai fazer uma endoscopia e uma ressonância para ver se esse câncer já não se alastrou, você entendeu?
0: Entendi, filho. Entendi.
1: Então, nós, tipo assim, eu tô ligando e para entregar minha mãe, a minha família, minhas irmãs, que estão, a gente tá lutando, né, padre?
0: Tá certo. Vamos, eu digo assim, é uma bomba, né? É uma tempestade.
1: Isso.
0: Eu falo sobre essa tempestade que a gente não espera do dia para a noite. Às vezes
1: exatamente.
0: Vem. E é aí que a gente precisa ter uma fé inabalável. E
1: com certeza,
0: vamos padre. Começar anotando o nome do seu paizinho, já que estamos em plena novena e Dia dos Pais é domingo, né?
1: Sim, eu já fiz a cartinha que o senhor pediu para pôr debaixo da santinha, tá aqui debaixo da minha Nossa Senhora de Fátima, que nunca falha.
0: Como é que é o nomezinho dele?
1: Adelino Luiz Lameira.
0: Adelino
1: Luiz Lameira.
0: Tá, o nome de sua mãe?
1: Dalma Lameira.
0: Tá. Depois a gente coloca a família inteira, mas como a pergunta, como que teu pai está reagindo a esse diagnóstico?
1: Olha, padre, ele sempre foi uma pessoa feliz, alegre, sempre ele procurou se divertir com tudo que fez. Então, no momento, assim, eu vejo que ele deu uma sentida, porque ele emagreceu, ele sentiu, mas ontem mesmo que ele ficou sabendo a real situação dele, né?
0: Entendi.
1: E a mãe, tipo assim, a mãe também não esperava por isso. Eu penso que há famílias que sofrem mais que ele, né, no momento.
0: É, às vezes a aparência engana, filha. Silvia, às vezes a aparência engana. Por isso vocês precisam estar muito próximos dele. E eu imagino que você deve estar sentindo, mas mostrar essa fé inabalável. E isso que eu tenho falado, e ao mesmo tempo, acreditar, confiar.
1: Sim.
0: Para que ele se sinta amparado neste momento. Tá bom?
1: Sim, padre.
0: Rezarei, levarei no altar do Senhor. Eu rezo missa hoje às 5:30 da tarde, horário alternativo hoje. E levarei o nome do seu pai, Adelino Luiz Lameiro. Tá bom?
1: Então tá. Outra coisa, sempre acompanho o Senhor. Tenho inúmeras graças para contar. A gente já foi aí na campanha das Santas Chagas.
0: Opa.
1: Eu sou mensageira.
0: Ah, toca a corneta para ela, é mensageira da Capelinha de Jesus das Santas Chagas, que maravilha.
1: Sim, padre, quando a gente morava em Amambai, eu consegui 10 capelinhas para o pessoal de lá de Amambai.
0: E agora, e ali em Corguinho, você já tem capelinha?
1: Eu tenho, padre, só que aqui é meio difícil reunir o pessoal, você entendeu?
0: Ah, mas aí que está a tua missão, aí que está a tua missão. Não
1: certo,
0: é?
1: Já entendi isso, já sei, mas é tipo assim, igual a pessoa acabou de falar, a gente sempre fica deixando.
0: Deixando, mas tome uma decisão, você vai ver as graças e bênçãos. Talvez mudar para aí seja uma grande missão de evangelização, viu, Silvia? Veja como este sinal.
1: Então, tá joia.
0: Que Deus abençoe e rezarei pelo seu pai. Silvia de Corguinho, Mato Grosso do Sul, pelo YouTube, aplicativo. Arcebispo lá de Mato Grosso do Sul, Campo Grande, Dom Dimas Lara Barbosa. Escute esse testemunho, por favor.
2: Eu sou o Antônio César.
0: Antônio
2: sou de
0: César.
2: Passo Fundo, viajo, sou motorista de ônibus. Eu saí de Santo Ângelo hoje, às 8 da manhã, e conectei a rádio Evangelizar. Daí vim escutando, fiz 250 quilômetros. Digo, mas não vai pegar toda a viagem, né? Não caiu nenhum momento fora a internet, que na estrada, andando, né?
0: Olha,
2: eu consegui escutar às 24 horas pelo rádio.
0: Que fiquei maravilha!
2: E agora estou escutando a missa e quero só agradecer por esse momento. Obrigado.
0: Tá vendo, gente? Antônio César, lá de Passo Fundo, é caminhoneiro. E pelo que eu entendi, ele foi na internet. 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Ligue agora, aproveite o intervalo 0800 410 6060, e aproveite e deixe o nome para a missa hoje no final de semana, nome dos pais. Eu volto já.
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escutou? 250 quilômetros acompanhando o dia todo, o dia a Rádio Evangelizar. Olha que bênção, gente. E por falar nisso, eu, o seu Antônio, gostaria de falar, você sabe que nós estamos com a Madrugada Evangelizar. 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Hoje é aniversário de Dom Francisco Cota Oliveira, da Diocese de Sete Lagoas, Minas Gerais. Hoje é aniversário da Rádio Clube FM e em Apim, Minas Gerais. TV Evangelizar, canal 49.1, Joinville, Santa Catarina. É aí, Joinville. Você escuta em Joinville? Assista também a TV Evangelizar 49.1. Filhos amados, povo querido de Deus, nós estamos rezando pela Sagrada Família de Nazaré. E hoje eu te pergunto, volta ao Evangelho, que para mim o Evangelho é muito forte. Senhor, filho de Davi, tende piedade de mim, minha filha está cruelmente atormentada por um demônio. O que está atormentando a tua vida? Não precisa ser literalmente do demônio, mas o que está atormentando? Uma doença, uma fragilidade, uma invalidez, um luto. Termine com a frase: Senhor, socorre-me. Senhor, socorre-me. Eu acho tão forte isso. E às vezes eu me pego fazendo isso, viu? Às vezes no meio da missa. Deixa eu partilhar com vocês. Eu estou na missa. E o Senhor também tem, às vezes vocês percebem, me vem um suspiro. É que me vem algo que tem que ser feito. E eu digo para vocês, nós agora recebemos a licença de movimentação de terra. Então eu penso na terra prometida. Para começar o oratório. Depois penso na casa da mãe, que tem que ser pintada. Depois penso nas capelinhas, na devoção das Santas Chagas, que tem que ser aprovado. E aí me vem essa frase. Eu carrego ela comigo: Senhor, socorre-me. É tão fácil rezar, né? Tão fácil rezar. Hoje apareceu muitos pais falecidos, mas os pais, de modo geral, doentes. Vamos rezar por eles? Dia dos Pais está chegando. E vamos rezar pela família. Sexto dia, Sagrada Família de Nazaré. Sagrada Família de Nazaré, coloco-me em oração por todas as famílias e clamo que as famílias aqui na terra tenham o discernimento necessário para fugir de todas as ciladas dos Herodes de hoje. Como fizeste na Gruta de Belém, na fuga para o Egito, Jesus, Maria e José, eu coloco como intenção especial os pais aqui na terra, que Deus Pai do Céu me concedeu como pai biológico. Diga o nome do seu pai. Diga, vivo ou falecido, Antônio. Seu avô paterno, João. Seu avô materno, Jaco. Vai dizendo aos falecidos: dai o descanso eterno e a luz perpétua. Aos vivos, saúde, prosperidade, paz. Senhor, abençoai e santificai as famílias e de modo especial os casais. Aperfeiçoai o amor dentro do matrimônio. Fazei com que sempre lembrem o pacto nupcial.
e que possam a cada dia no perdão, no diálogo, na fidelidade, reavivar o amor que os une. Senhor, que o perdão seja abundante, que o amor seja constante e o diálogo seja uma ponte de recomeço. Afugentai da família os vícios, brigas, discórdias, desavenças

0: Atendendo a Silvia, eu disse que hoje eu celebro 5:30. Gente, confundi com quinta-feira. Então corrijo, amanhã a missa 5:30. Hoje, horário normal. O Senhor esteja convosco. Ele está no meio de nós. Abençoai, Senhor, a água, a roupa dos enfermos, as fotos de família, os remédios. Por intercessão de Nossa Senhora do Carmo, São Pio de Pietrelcina, nos méritos das Santas Chagas, em nome do Pai, do Filho e do Espírito Santo. Amém. E eu me despeço com o clipe, pelas mãos de Maria. Escuta, não esqueça, interaja comigo depois no Instagram, os 5 conselhos de Paulo. Não esqueça a catequese, como vencer as crises da alma, YouTube Padre Manzotti. Evangelizar é preciso.
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0: e a hora certa, 11 horas e 10 agora, 11 horas e 10 a partir de agora, é com muito prazer, é com muito carinho que a gente tá chegando por aqui com o programa Olha Clássicos da Atividade. Até logo mais, até às 13 horas, você vai participar, vai mandar mensagem de texto pra gente aqui no 99820-8726, ou você fala com a gente aqui na rádio no 99937-9280, ou você vai lá no smartphone, lá na Play Store e adicione, né, atividadesertaneja.com. Olha para você, produtor rural, um grande abraço para você aí na lida do gado, um grande abraço, um bom trabalho para você, produtor rural, para você, caminhoneiro que transporta o progresso, para você, taxista, para você, frentista, para você, dona de casa, preparando o almoço, para o maridão que está de volta para o horário de almoço, para a criançada ir para a escola, dona de casa que está aí sempre sintonizada em 87,9, prazer imenso de estar por aqui todos os dias, fazendo companhia para a senhora, e é lógico, a senhora fazendo companhia aqui para mim. Obrigado pela companhia, obrigado pela audiência. Olha, hoje, 5/8/2026, com muito prazer que a gente está chegando com os clássicos, sempre com apoio cultural de DSG Farmas, SW Sat, Cantinho das Carnes, Loja de Rações, Sabiá, Rana Amaral, Serviços 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Alô, Renanzinho, abração para você, menino. Então vamos lá, tá no ar os clássicos da atividade, com muita moda boa, muito sucesso. E para você que já está na sintonia, vou te dar um recado para você deixar agendado aí na sua agenda, aí na porta da geladeira. Coloca aí escrito aí, ó, na porta da sua geladeira. Amanhã tem o programa Momento de Fé com Padre Edivaldo e o Bispo Dom José Aristeu. Então amanhã o programa será ao vivo aqui na Rádio Atividade, dentro da programação dos clássicos da atividade com Robson Silva. Vou ter o prazer e a honra de receber o Bispo Dom José Aristeu aqui na programação dos clássicos da atividade. Amanhã ele vai estar fazendo o programa ao vivo. A gente vai estar conversando com o nosso querido Dom José Aristeu, com o Padre Edivaldo, fazendo o programa ao vivo aqui na rádio. Amanhã, então, a partir das 11, tem o nosso querido Bispo Dom José Aristeu. Bora começar esse trem aí, Robson.
1: Alô, Robson.
0: Oi,
1: Silva,
0: menino.
1: Escola funerária, cantando em velório.
0: Brinca não, senhor.
1: Só caiu a moda, filha.
0: Vambora, filho.
1: Cai na água, capivara.
0: Esse aqui é meu querido, ó, Fábio Pereira. Ele que vai estar na Expo Abaeté. Tem um carinho imenso, um carinho enorme pra esse amigo aqui do coração, Fábio Pereira. Bora, Fábio. Cai na água, capivara. Que lá vem bara. Ei, saudade, que vontade que eu tô, Adalvo. Vou tomar um galão de gasolina de 5 litros e depois engolir um isqueiro aceso e explodir de tanto amor. É saudade que não cabe no peito, não, Dalva. Meu filho do céu.

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0: E a gente de volta, meio-dia e 13, agora meio-dia e 13. Olha, a gente tá de volta, trazendo mais sucesso, trazendo mais saudades. Olha, tem abraço em especial pro Lucas, lá da loja de rações Sabiá, aniversariando hoje. Parabéns, felicidades, muitos e muitos anos de vida. São os votos de toda a equipe aqui da Rádio Atividade Sertaneja, em especial da sua vovó, né, da sua vovó, da sua mamãe, a dona Consolação. Tá te desejando toda a saúde, toda a paz, toda a felicidade do mundo para você, né, hoje e sempre, viu? São os votos também aqui da sua mãe Aline, né, também aqui do Adilson lá no Mineirinho Paiol, o nosso querido Cauã, te mandando aquele abraço, e todos os funcionários aí da loja de rações Sabiá, te desejando toda a paz, toda a saúde do mundo, em especial também em nome da Luzia, te abraçando hoje e sempre, viu? Que você continue sendo essa pessoa maravilhosa e querida por todos aí. Um abração, Lucas, aqui também do Robson Silva para você aí. Tudo de bom, irmão. Olha, deixa eu aproveitar para mandar um grande abraço para todos lá no ranchão do Zé Trovão. Alô, Zé Trovão, bora marcar mais um forrozão aí, menino. Vamos marcar mais um forrozão, né? Pessoal, dançar e se divertir a valer lá no ranchão do Zé Trovão. Ê, Zé, tamo aguardando, meu filho. Tamo aguardando pra nós, ó, arrastar o sol lá da botina. 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Fala que vocês curtiu aqui no Clássico da Atividade.
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0: Bom demais, meu filho. Eu tava ali comendo chorisco. Ô, trem bom, viu? Trio Parada Dura com Mato Grosso e Matias. Vontade dividida. Aqui é bom, só. Nossa Senhora.

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apaixonado pra mim, seu coração pulando do peito pra fora, você acredita, Robson Silva? Passa uma mulher bem apaixonada pra mim, que tá querendo que berce bem lá no fundinho do coração. Ô, Robson Silva, pelo amor de Deus, Robson Silva, passa uma apaixonada, Robson Silva.

0: Isso é nós embora. Ah, Robson, tá chegando no final do programa? Tá chegando no final do programa. Olha, Rick Renner, escolta de Vagalumes, na programação Nando Moreno com Rio Negro e Solimões, Choro e Bebo, todos os dias. Gino e Geno, nós não vive sem dinheiro. Eles não vivem sem dinheiro, nós não vivemos sem mulher. Ha! Esses caras é bacana, né, só? Gino e Geno. Jesus, me olha. E eu tô indo embora. A gente volta amanhã, se Deus nos permitir. E Ele quer, né? Amanhã tem a presença do nosso querido padre Edivaldo e do nosso bispo Dom José Aristeu, aqui na programação da atividade às 11 da manhã. Então amanhã você vai curtir, né, o programa Momento de Fé com o padre Edivaldo e o bispo Dom José Aristeu, ao vivo aqui na Atividade Sertaneja e também ao vivo no Instagram da paróquia Bom Pastor. Então você não pode deixar de conferir de jeito maneira amanhã o programa Momento de Fé com o nosso querido bispo Dom José Aristeu e o nosso padre Edivaldo, trazendo o programa Momento de Fé. Que Deus abençoe todos nós e nos dê força. Então tá todos convidados para curtir o programa amanhã e para acompanhar também aí nas redes sociais pelo Instagram da paróquia Bom Pastor. Eu vou embora, a gente volta amanhã.
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0: Pra fechar, eles bagunçando aqui, ó, Gilberto e Gilmar. Nós não vivemos sem mulher. Aí sim, os outros não vivem sem dinheiro, nós não vivemos sem mulher. Tô indo embora, tchau.

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1: Os senhores gestores devem investir pesado em estruturas que possam beneficiar e principalmente motivar a prática esportiva nas suas cidades. Abraço, meu amigo, abraço, minha amiga. Estou chegando em rede para boa parte do estado de Minas. É o nosso comentário do dia, quarta-feira, dia 5 de agosto. Vamos escalar timaço de emissoras, emissoras que não têm medo da verdade, que têm jornalismo a serviço do povo, portas abertas, e não esconde quando acontece algo que vai atingir a alguém de poder dentro da cidade. São elas: Rádio Terra, a rádio campeã de Guarda dos Ferreiros e São Gotardo, também pela Rádio Expresso, a nossa querida Campos Altos, Veredas, Lagoa da Prata, Rádio Cidade, Bom Despacho, Rádio Multi FM, a campeã de Dores do Indaiá. Você me ouve na Rádio Terra de Pompéu e pela Rádio Atividade Sertaneja, como sempre ao lado do povo, da nossa querida Abaeté. Eu tenho observado as gestões dos senhores prefeitos da nossa região e me chama a atenção a nossa querida, simpática cidade de Estrela do Indaiá, cidade que tem o comando do nosso querido prefeito, Dr. Juraci Francisco Santana, os cuidados com as obras essenciais para atender a população são coisas simples, mas que muda para melhor a rotina do povo. É impressionante. Eu estive em Estrela do Indaiá em dezembro do ano passado, na época aniversário da cidade, e fiquei muito feliz em ver a cidade bem administrada, bem arrumadinha, o povo falando bem. O nosso querido Dr. Juraci, conceituado médico, hoje prefeito de Estrela do Indaiá, é claro que ele tem uma equipe competente, uma Câmara de Vereadores que com certeza deve ter vereadores que ajudam também na administração. Se não tiver, está errado. Então, parabéns, meu prezado doutor Juraci Francisco Santana, e visite Estrela do Indaiá, uma região muito bacana, ali bem próximo à Serra da Saudade. Enfim, você vai ser bem recebido. E já que nós estamos falando em médico, quero enviar um grande abraço para o meu prezado doutor Rui da Rocha Ribeiro, também exemplar profissional da medicina, muito querido em Lagoa da Prata. Estive com ele essa semana na padaria. Meu prezado doutor Rui, recebam todos o nosso abraço. Agora eu vou falar de Lagoa da Prata, nesse final de semana, mais precisamente no domingo. Agora eu estava com os amigos ali no complexo turístico da nossa praia, e os amigos dizendo como que é diferenciada a cidade de Lagoa da Prata. Isso porque eles ficaram impressionados com tanta gente correndo, fazendo exercício físico, fazendo caminhada, ciclismo. No dia tinha um trilhão, pessoal todo movimentando, música para o povo logo cedo. Na praça de eventos estava acontecendo um encontro muito bacana de motorhome. O pessoal que vem fica ali na praça de eventos. A rua de lazer

0: movimentadíssima lá dentro também da praia, realmente é diferenciado, me faz lembrar ali a região da Pampulha, principalmente aos domingos, ali próximo à lagoa, próximo à casa do baile, o iate. E na hora do almoço eu tive o prazer de conversar com uma família que estava visitando Lagoa da Prata pela primeira vez. Vieram numa festa e foram conhecer a cidade. E estava em Lagoa da Prata o ex-presidente do Cruzeiro Esporte Clube de Belo Horizonte, o José Dalai Rocha. E ele ficou impressionado de ver o complexo turístico da cidade de Lagoa da Prata. É por isso que eu falo, os gestores têm que investir no esporte, fazer mais quadras, pista de caminhada para o povo, promover aí os trilhões, a corrida rústica, investir em profissionais de saúde no final de semana, com uma tenda ali para atender o povo. Muito bacana, viu? Muito bacana. Parabéns, Lagoa da Prata. Estão pedindo para me falar, e eu tenho evitado, é sobre essa mistura de etanol na gasolina, que já está chegando a 32%, e pasme, se não chegar daqui a pouco a 50%, 60%, eu acho isso um absurdo. E eu já perguntei aos profissionais da mecânica o que pode acontecer com aqueles carros mais antigos, aqueles que não são flex e sem aquela tecnologia no motor, principalmente as peças ali do combustível. Como que vão ficar? Eles vão parar? O governo vai dar outro carro para esse pessoal que comprou com muito sacrifício o seu carro há um tempo atrás, e agora eles estão misturando, já chegou a 32%, esse absurdo. Depois dizem que é tecnologia. Tecnologia o quê? O Brasil não vai ser autossustentável nunca com relação a combustível. Vai ter que buscar lá fora, sempre. Bom, acabou o tempo. Me siga no meu Instagram, @ Vilmar Pereira Esporte, ou mande mensagem aqui para esse comentário no zap 37-3261-1054. Um abraço.
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0: obrigado equipe, obrigado a todos vocês. Obrigado.
1: Obrigado, que energia incrível de vocês. Muito obrigado mais uma vez de coração, valeu. Por tudo que vocês fizeram.
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6: 2:14.
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20: 2h39.
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3: 3:21.
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18: 3h39.
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0: Minas.
1: A salve palma pro Jorge Henrique Rodrigo, gente! Bruno Marrone!
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2: Muito bem, atividade. 4:07. Estamos chegando. Fala comigo, bebê, estamos chegando. Energia positiva, diversão, muita coisa boa nessa tarde maravilhosa. Aumentem o doce rádio, porque a festa vai começar.
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Salve, salve, turma! Muito! Boa tarde a vocês, sejam todos bem-vindos! Tá começando mais uma Super Mega Edição, bora ser feliz! Bora pedir o seu som, mandar o seu abraço! Excelente quarta-feira, 5 de agosto do ano de 2026! Até às 7 da noite, muita coisa boa! Passando por aqui, você embarcando nessa viagem! Bem juntinho comigo! 998208716, você participando, deixando esse boa tarde aqui pra mim. Atualize também o nosso novo contato, lembrando que esse número é apenas ligações, tá bom? 999379289, 999379280, boa tarde a você, né, que tá na sintonia. Você chegou agora do outro trabalho, liga o radinho, vamos junto, né? Você que tá na lida, trabalhando, bom trabalho. A você do comércio, boas-vindas, ótimos negócios, uma tarde abençoada, de coisa boa, de muita energia positiva. Os melhores nomes, os melhores artistas, passando por aqui, você embarcando nessa viagem. Bem juntinho comigo, a você eu desejo. Bora começar nossa festa de hoje, o nosso primeiro convidado. Vamos nas cortinas musicais, com Jean Giovanni, olha amor. 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

Olha o Bruno Marrone, duas vezes você, sequência legal, hein? Tivemos só do Jean Giovanni, olha amor. Fred Fabrício, Horizonte Azul, Pior é de Perder. Sequência legal, hein? Os melhores nomes, os melhores artistas. Passando por aqui, você embarcando nessa viagem. Bem juntinho comigo, vai ligando, participando. Pedindo aí seu som, mandando seu abraço. Daqui a pouquinho já vou registrando o seu alô, a sua participação. Você ligadinha mais ouvida da cidade. 99820-8716. 99820-8716. Deixa aí seu boa tarde, me conta aí o que, que você tá aprontando nessa tarde maravilhosa de quarta-feira, 5 de agosto do ano de 2026. Hugo Pena e Gabriel. Parece castigo?

0: Daniel, que é que tem? Sequência legal, hein? Vamos no nosso intervalo, daqui a pouquinho de volta. 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
10: Já estamos de volta na sua 87.9. Boa tarde a você que está na sintonia. Como é bom saber que você está ligadinho comigo, do Ednei, a gente se enrosca.

aperte o cinto, cowboy. Aqui, o sistema é bruto demais.

Guilherme Santiago, meia-noite e meia, sequência legal, hein? Oi, tu minutinho. Faltando para 5 horas da tarde, boa tarde a você, né? Quem tá na sintonia, como é bom saber que você tá ligadinho comigo. Deixa eu abraçar aqui o pessoal participando comigo. Deixa eu abraçar aqui. O Paulinho tá participando comigo, né? Tá lá no bairro Bernardo Soares de Faria. Vai o nosso abraço, nosso... Boa tarde pra você, né? A Cláudia tá participando também, tá ligado? Um abraço. Valeu demais pela sua participação. A gente continua com Banda, Igor João, Humberto Mauro. O que que eu tô fazendo aqui? É mentira delas.

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8: Segura mais 14 minutos. Boa tarde a você, né? Que tá na sintonia, como é bom saber que você tá ligadinho comigo. Vamos de sequência com Gine Geno. Ela chorou de amor.

0: Leonardo, alucinação, sequência legal, hein? Os melhores homens, os melhores artistas passando por aqui. E você embarcando nessa viagem bem juntinho. Bom finalzinho de tarde.
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5 para 24 minutos aqui na atividade. Rick Renner fica mortacedo. Deixa eu aproveitar para abraçar o pessoal fazendo bicueva. O nosso abraço. Nosso bom finalzinho de tarde, né? Leonardo, solidão por perto.

0: Zezé de Camargo e Luciano, nosso amor é ouro. Vamos dar esse intervalo, daqui a pouquinho a gente volta.
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9: Já estamos de volta na sua 87.9. Bom finalzinho de tarde a você que tá na sintonia, né? Você chegou agora do trabalho, ligou o radinho, vamos junto em uma só sintonia. Até às 7 essa noite, muita coisa boa passando por aqui. Falando em coisa boa, a gente tá recebendo aqui o nosso querido o Alan, o Farinha. Pessoal da AF Eventos, para fazer o um convite especial para você. Boa tarde, Farinha, seja bem-vindo.
10: Boa tarde, Zé Augusto. Boa tarde, os ouvintes da Rádio Atividade Sertaneja. Uma boa tarde para todos. De quarta-feira já, né? Meiuca da semana. Já estamos na meiuca, hein, Zezinho? Como é
9: na
10: que é o negócio?
9: Meiuca da semana, vai.
10: Meiuca da quarta-feira, né?
9: Semana passando quarta-feira, voando,
10: tá
9: hein?
10: Tá passando voando, né? Como é que pode, senhor? Ó, chegando aqui na Rádio Atividade Sertaneja, o programa do meu amigo Zé Augusto, para convidar cada um de vocês que tá na nossa escuta para o baile especial do Dia dos Pais, que vai acontecer agora, neste domingão, no Salão da Vila Vicentino. Então tá todo mundo convidado. Nós vamos ter um super show com Pancadão e Rastafari, né? É o recorde de público, né? É o sucesso que sempre que vem aqui estoura a boca do balão. E já tá com quase 12, tem um mês e... vai dar um mês e 20 dias. Foi a última vez que eles estiveram aqui em Abaeté. Então é, a gente tá aí com esse projeto aí novamente para o baile dos pais. E a gente quer convidar a cada um de vocês, a população de Abaeté que está nos escutando, você que vai passar o domingão com seu papai, isso, né, Zé Augusto? Tá, né? Vai passar o domingão almoçando com o papai e à tarde quer curtir um forrozão. Vai
9: com a família, com os amigos.
10: Isso, é, levar os amigos, a família, é, né, o papai, a mamãe. Dia dos pais, leva os papais para divertir.
9: Vovô,
10: né, vovô, vovó, todo mundo, isso. Zé Augusto, lembrando que nós vamos abrir as portarias às 5 horas da tarde, viu? A gente vai começar o nosso evento às 5 horas da tarde e vamos ter a meia-noite, né? Que é o horário máximo que a gente consegue estar no salão. Mas pelo um domingão tá de ótimo tamanho, tá bacana demais, né? Então a gente quer convidar você que tá nos escutando, você que tá na sintonia aqui na Atividade Sertaneja, na mais ouvida da cidade, pra tá participando com a gente dessa festança. Você não pode ficar de fora. É domingo agora, nesse domingo agora, dia 9, então, aí de agosto.
9: Pessoal, quem quiser adquirir o seu ingresso antecipado, né, Farinha? Antecipado é mais barato, Farinha.
10: Com certeza, né? Antecipado é mais barato, né? Não enfrenta fila, aí não vai, chegou já, vai direto pra portaria pra entrar, não tem que negócio ficar em fila esperando. Então, quem quiser adquirir, é só ligar
9: no telefone.
10: No WhatsApp,
9: aí você leva na hora.
10: No WhatsApp da 37 aí, né? 99944-6560. É, pode falar no nosso zap e falar com a gente mesmo. E também no zap 37998753405. Eu vou até pegar isso aqui novamente, Augusto, que eu até trupiquei nele aqui agora.
9: Então, novamente aí, o pessoal quiser adquirir o seu ingresso antecipado.
10: É no 9,
9: chama,
10: né,
9: Zé? Agora.
10: 998753405. Ou se não, 99446560.
9: Escutou o carro da AF Eventos fazendo a propaganda? Pode parar aí.
10: Opa, para o carro. Vai fazer
9: quer o ingresso aí. Tá na hora, né?
10: É, mas não vai fazer igualzinho. Não é igual do circo, não, né? Pare o carro agora! Não. Pode parar que o ingresso tá no carro.
9: Isso.
10: A gente vai fazer.
9: Então aí, né? Fica o convite pra você. Dia 9, domingão.
10: Domingão, Zé Augusto. Domingão.
9: Vale do Dia dos Pais. Farinha, vamos falar um pouquinho da festa que teve final de semana?
10: Vamos falar.
9: Lagoa de Santa Maria, né, Farinha?
10: Lagoa.
9: Festa
10: Santa
9: bacana
10: Maria,
9: demais,
10: né? Estivemos nesse final de semana em Lagoa de Santa Maria, uma festança aconteceu lá, com a graça de Deus, é, queremos agradecer, Zé Augusto, os cesteiros, né, pela confiança em nosso trabalho, mais um ano consecutivo aí a gente presente na festa de Lagoa de Santa Maria. O nosso muito obrigado a todos os cesteiros, a paróquia Bom Pastor. A gente queremos agradecer também aos nossos padres, que não mede esforço para estar nos apoiando, para que a gente possa estar nas festas religiosas da nossa cidade. Nosso muito obrigado.
9: É isso aí, Farinha. Segunda mais 51 minutos, então fica o convite para domingo. Suas considerações finais, Farinha, que você tá apertado de serviço,
10: né? Tô apertado porque tem que trabalhar, né? E eu falando apertado, eu tô na rua agora, viu, gente? Tá rodando aí, eu vou sair da rádio aqui, já vou continuar na rua, rodando propaganda. Então precisou do ingresso, quer antecipar. Não deixa pra última hora, não, que sábado, sexta e sábado deixa todo mundo doido, deixa todo mundo correria, louco.
9: Né?
10: É, já antecipa, é já dá vez. E,
9: também, né?
10: Não, e o pessoal, aí o WhatsApp bomba, né? É doido. Adquire já com a gente rapidinho o seu ingresso. Mais uma vez, muito obrigado pelo espaço aqui na Rádio Atividade Sertaneja, Josézinho. Pelo aqui seu espaço aqui do programa Zé Augusto, né? O nosso coordenador geral Luizinho, muito obrigado pelo espaço sempre que oferece a empresa F Eventos. A parceria que a gente tem com a Atividade e também aí com a empresa FV. Nosso muito obrigado. Tô aguardando todo mundo. Amanhã, se der um prazo, eu volto, né? Quinta-feira, sexta-feira. Sexta. A gente tá liberado, volta, né? A gente vai estar aí junto com vocês, viu? Tá bom?
9: Valeu!
10: Forte

segunda vai 59 minutos. Chico Rei e Paraná, tranque a porta e me beija. Tá vindo aí a hora do Ângelos. Daqui a pouquinho a gente volta e continua na sequência.

6 horas da tarde, hora do Ângelus. Salve Maria, Nossa Senhora do Patrocínio, rogai por nós. O que devemos semear? Olhe para a vida com fé. Por onde passar, espalhe a semente do amor e da paz. Um dia você vai colher o que semeou. Assim lemos na Bíblia. Não vos iludais de Deus, não se zomba. Aquilo que o homem semeia, isso mesmo ele colherá. Quem semeia na carne, da carne colherá a corrupção. Quem semeia no Espírito, do Espírito colherá a vida eterna. Não cansemos de fazer o bem, porque se não nos desanimarmos, um dia colheremos. Assim seja. O anjo do Senhor anunciou a Maria, e ela concebeu do Espírito Santo. Ave Maria, cheia de graça, o Senhor é convosco. Bendita sois vós entre as mulheres, e bendito é o fruto do vosso ventre, Jesus. Santa Maria, Mãe de Deus, rogai por nós, pecadores, agora e na hora da nossa morte. Amém. Eis aqui a escrava do Senhor. Faça-se em mim segundo a vossa palavra. Ave Maria, cheia de graça, o Senhor é convosco. Bendita sois vós entre as mulheres, e bendito é o fruto do vosso ventre, Jesus. Santa Maria, Mãe de Deus, rogai por nós, pecadores, agora e na hora de nossa morte. Amém. E o Verbo se fez carne e habitou entre nós. Ave Maria, cheia de graça, o Senhor é convosco. Bendita sois vós entre as mulheres, e bendito é o fruto do vosso ventre, Jesus. Santa Maria, Mãe de Deus, rogai por nós, pecadores, agora e na hora de nossa morte. Amém. Rogai por nós, Santa Mãe de Deus, para que sejamos dignos das promessas de Cristo. Oremos. Infundi, Senhor, em nossos corações a vossa graça, vo-lo suplicamos, a fim de que, conhecendo pela embaixada do anjo a encarnação de Jesus Cristo, vosso Filho, pelos merecimentos de sua paixão e morte, cheguemos à glória da ressurreição. Pelo mesmo Cristo, Senhor nosso. Amém.

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3: 6:17, Christian Ralph, Louco por Ela. 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Boa noite a você.

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A Partitura de Deus. A brisa que toca a folhagem traz consigo uma melodia que não se apaga com o tempo. É a sinfonia da vida, composta de notas alegres, de pausas dramáticas, acordes tensos e, acima de tudo, de uma comovente capacidade de recomeçar. Quando olhamos para a jornada humana na Terra, muitas vezes nos deparamos com o peso dos anos como se ele fosse um fardo inevitável, um convite ao recolhimento e à inércia. No entanto, o Criador, em sua infinita sabedoria, nos envia faróis encarnados para demonstrar que o espírito não envelhece. Lembramos de duas almas luminosas que decidiram fazer de suas existências um hino de resistência e beleza: João Carlos Martins e Isaac Karabichevski. Dois gigantes da nossa música, dois operários da arte que transformaram o tempo em um aliado da transcendência. Isaac Karabichevski, em sua nona década de existência, ergue a batuta com a mesma energia vibrante de sua juventude. Frente à orquestra, seus gestos desafiam as leis da matéria. Ele não apenas rege músicos, ele desperta sentimentos, governa energias e prova que a mente, quando sintonizada com o belo, mantém o corpo físico vigoroso e útil. Ao seu lado, na Galeria dos Imortais do Cotidiano, cruzamos com a trajetória hercúlea de João Carlos Martins. Um homem cuja biografia se confunde com o próprio conceito de superação. Octogenário, ele carrega a marca de 31 cirurgias. 31 vezes o corpo pediu trégua. 31 vezes o espírito disse: caminha. Privado do movimento pleno das mãos que encantaram o mundo ao piano, ele não silenciou. Buscou na tecnologia das luvas biônicas, na regência e na força da alma, o caminho para continuar tocando o coração das gentes. Ele sintetiza sua jornada com a convicção dos que conhecem as profundezas da dor. A música vence e supera qualquer coisa. Essa frase nos remete aos ensinamentos dos emissários celestes quando abordam magistralmente a lei do trabalho. É através do trabalho que o espírito desenvolve sua inteligência, espia suas faltas e coopera com a obra do universo. A vida desses dois maestros nos mostra que o trabalho, quando realizado com denodo e amor, imortaliza e cura. João Carlos e Isaac não trabalham por obrigação, trabalham por missão. Eles compreenderam que a atividade intelectual, artística e nobre é o combustível que mantém a chama do espírito radiante, refletindo saúde e vitalidade na indumentária carnal. Eles superaram as limitações físicas, as dores crônicas e o preconceito da idade com o escudo do trabalho incessante. Mostraram que não existe aposentadoria para a alma. Enquanto houver um sopro de vida, haverá uma nota a ser afinada, um irmão a ser consolado pela beleza de uma melodia. Se a dor bater à nossa porta, se o peso dos anos parecer excessivo, lembremos-nos desses exemplos e sejamos maestros das nossas vidas, regendo nossas dificuldades com a batuta da fé e o compasso do trabalho edificante. Afinal, no concerto do universo, a partitura de Deus prevê sempre a vitória do espírito sobre a matéria.

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3: Está no ar. Voz do Brasil. As notícias do governo federal que movimentaram o país no dia de hoje.
4: Olá, boa noite.
2: Boa noite para você que nos acompanha em todo o país.
4: Quarta-feira, 5 de agosto de 2026.
2: Vamos ao destaque do dia.
4: Lei consolida regras para o transporte rodoviário de cargas no país.
2: E estabelece o pagamento do piso mínimo do frete a motoristas. Gabriela Noronha.
5: A lei estabelece prazo de até 30 dias úteis para o pagamento do frete. Também estão previstas punições mais duras para empresas que contratarem fretes abaixo do piso mínimo.
4: Educação.
2: Desempenho de mais de 30 milhões de estudantes brasileiros passa por avaliação.
4: Divulgados os dados do Índice de Desenvolvimento da Educação Básica. Jéssica Gonçalves.
6: O IDEB permite acompanhar o desenvolvimento da educação básica brasileira. Os dados indicam a evolução da aprendizagem e a estrutura da rede de ensino.
2: E professores podem participar do Banco de Avaliadores do Programa Nacional do Livro e do Material Didático.
4: Eles vão ajudar a escolher as obras que irão para as salas de aula da Rede Pública de Ensino. Luciana Colares de Holanda.
7: Hoje são cerca de 20 mil profissionais cadastrados e os avaliadores são capacitados para atuar na avaliação das obras.
2: Hoje na apresentação da Voz do Brasil, Mariana Jungmann e Luciano Seixas.
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2: Agora é lei. Estão em vigor novas regras para o frete dos caminhoneiros.
4: A lei trata do pagamento mínimo pelo transporte e medidas de fiscalização e punição em caso de não cumprimento.
5: A nova lei consolida regras para o transporte rodoviário de cargas no país e estabelece o pagamento do piso mínimo do frete a motoristas, com metodologia de cálculo pela Agência Nacional de Transportes Terrestres, a ANTT. Guilherme Boulos, ministro da Secretaria-Geral da Presidência, falou sobre a medida.
8: O piso do frete é o valor mínimo que um caminhoneiro, sobretudo um caminhoneiro autônomo, que trabalha para levar mercadorias e abastecer o povo brasileiro nos quatro cantos, é um valor mínimo que ele tem que receber por frete, por viagem que ele faz, por entrega que ele faz.
5: A lei estabelece ainda prazo de até 30 dias úteis para o pagamento do frete, além da atualização da tabela a cada 6 meses. Também estão previstas punições mais duras para empresas que contratarem fretes abaixo do piso mínimo, com multas que podem chegar a R$1 milhão. E para que seja cumprido o piso, o texto determina a obrigatoriedade da

0: de mudanças no Congresso Nacional, sendo aprovado no Senado em julho deste ano. Com a sanção, o texto vira uma regra permanente. Reportagem Gabriela Noronha.
1: O desempenho de mais de 30 milhões de estudantes brasileiros passou por uma nova avaliação de aprendizagem.
2: Foram divulgados hoje os dados mais recentes do IDEB, o Índice de Desenvolvimento da Educação Básica, e também as médias em português e matemática do SAEB, o Sistema de Avaliação da Educação Básica.
1: Os índices consideram os anos iniciais e finais do ensino fundamental e também do ensino médio na rede pública e privada.
2: O resultado foi anunciado pelo Ministério da Educação. Confira os detalhes na reportagem de Jéssica Gonçalves.
3: Para calcular o IDEB, que é o Índice de Desenvolvimento da Educação Básica, o MEC utiliza as taxas de aprovação coletadas pelo Censo Escolar, junto com o desempenho dos estudantes em língua portuguesa e matemática no SAEB, o Sistema de Avaliação da Educação Básica. O IDEB permite acompanhar o desenvolvimento da educação básica brasileira. O cálculo é feito por meio de uma escala, que vai de 0 a 10. O índice dos anos iniciais do ensino fundamental passou de 6 em 2023 para 6,3 em 2025. Na rede pública, a pontuação foi de 5,7 para 6,1 em 2 anos. Para os anos finais do ensino fundamental, o IDEB nacional subiu de 5 para 5,3. Na rede pública, o indicador alcançou pontuação 5 contra 4,7 em 2023. No ensino médio, o IDEB passou de 4,3 para 4,5. Os dados indicam a evolução da aprendizagem e a estrutura da rede de ensino, que atende mais de 30 milhões de estudantes em todo o território nacional. Para o ministro da Educação, Leonardo Barchini, os resultados apontam qual deve ser a prioridade daqui para frente.
4: Toda a estratégia do Ministério da Educação, que é demanda do Plano Nacional de Educação aprovado em abril deste ano, é que a gente tenha um foco especial na aprendizagem.
3: Já o SAEB, o Sistema de Avaliação da Educação Básica, é aplicado a cada 2 anos para medir o desempenho de estudantes da educação básica por meio de testes e questionários. Em uma escala que vai de 0 a 500, no 5º ano do ensino fundamental, a nota em português passou de 207 para 215 pontos. Em matemática, de 218 para 227. Já no 3º ano do ensino médio, em português, o resultado foi de 269 para 272. Em matemática, de 263 para 268. Em 2025, foram avaliados quase 6 milhões de alunos em mais de 70 mil escolas. Reportagem Jéssica Gonçalves.
1: Estudantes que participam do processo seletivo do ProUni, o programa Universidade para Todos, podem conferir o resultado da segunda chamada.
2: O prazo para os pré-selecionados comprovarem as informações da inscrição começou hoje e vai até sexta-feira da próxima semana, dia 14.
1: A documentação exigida para essa comprovação deve ser apresentada diretamente na instituição de ensino superior para a qual o estudante foi pré-selecionado.
2: O resultado pode ser acessado pelo portal Acesso Único ao Ensino Superior, em acessounico.mec.gov.br.
1: O Ministério da Educação chama professores e especialistas de todas as regiões do Brasil para participar do Banco de Avaliadores do Programa Nacional do Livro e do Material Didático.
2: O programa é responsável pela distribuição de livros para estudantes e professores da rede pública de ensino. As obras são renovadas a cada 4 anos.
1: Confira na reportagem de Luciana Colares de Holanda.
5: Professores e especialistas de todo o país podem participar da escolha dos livros que vão para as salas de aula da rede pública de ensino. Estão abertas as inscrições para o Banco de Avaliadores do Programa Nacional do Livro e do Material Didático, o PNLD. Os selecionados vão avaliar as obras inscritas nos editais do PNLD Atos Finais, voltado às obras didáticas, e do PNLD Literário Equidade, destinado às obras literárias. Nessa etapa da seleção, terão prioridade professores de língua portuguesa, matemática, história, geografia, ciências, arte, educação física e língua estrangeira, pedagogos e profissionais formados em letras, com foco em literatura e formação de leitores também terão preferência, de acordo com Anita Stefani, diretora de apoio à gestão educacional da Secretaria de Educação Básica do MEC. Hoje são cerca de 20 mil profissionais cadastrados. O banco é atualizado constantemente.

0: constantemente e os avaliadores são capacitados para atuar na avaliação das obras.
1: Essa capacitação busca garantir que todos os participantes utilizem os mesmos referenciais durante a análise e utilizem, né, de uma forma correta as fichas de avaliação, contribuindo para a qualidade técnica.
0: A participação no banco de avaliadores do PNLD é voluntária e gratuita. E a diretora de apoio à gestão educacional, Anita Stefani, explica que os profissionais selecionados no processo de avaliação pedagógica têm acesso a diferentes oportunidades de aprimoramento e reconhecimento.
2: Ao avaliarem as obras, eles estão também se formando como analistas de materiais didáticos e críticos em conteúdos, seja para a elaboração de materiais para os seus estudantes, quanto para a aplicação dessas obras didáticas na sala de aula.
0: Para se inscrever, basta acessar a página da plataforma de avaliação pedagógica do PNLD no endereço pnld-avaliação.mec.gov.br e preencher as informações de perfil profissional. É preciso ter diploma de licenciatura plena ou de magistério reconhecido pelo Ministério da Educação e concluir um curso obrigatório disponível na própria plataforma. Reportagem Luciana Colares de Holanda.
3: E atenção para os prazos do Exame Nacional de Desempenho de Estudantes, o ENAD 2026.
4: Os inscritos para os cursos de bacharelado e tecnologia que tiveram o pedido de atendimento especializado negado podem recorrer da decisão até sexta-feira, dia 7 de agosto.
3: O recurso deve ser enviado pelo sistema ENAD, com a documentação que comprove a necessidade de atendimento conforme as regras do edital. O resultado da análise será divulgado em 14 de agosto.
4: Um atendimento especializado é destinado aos participantes que necessitam de recursos específicos para realizar o exame.
3: As provas do ENAD 2026 para os cursos de bacharelado e tecnologia serão aplicadas no dia 29 de novembro.
4: O Serviço Geológico do Brasil faz o monitoramento das bacias hidrográficas brasileiras. Isso quer dizer que ele monitora a subida e descida dos principais rios do país.
3: O trabalho ajuda na agricultura, previne situações trágicas relacionadas a enchentes e orienta prefeituras em situações de seca, por exemplo.
4: Este ano, o Serviço Geológico do Brasil também faz parte do grupo de órgãos federais que está atuando no painel do El Niño e vem acompanhando e divulgando boletins sobre os impactos do fenômeno climático.
3: Sobre tudo isso, nós conversamos mais cedo com a chefe do Departamento de Hidrologia do SGB, Andréa Germano. Acompanhe. Doutora Andréa, bem-vinda à Voz do Brasil. É um prazer ter a senhora conosco aqui. Vamos falar então de El Niño, né? O Serviço Geológico do Brasil divulgou algumas previsões para as principais bacias hidrográficas do país para os próximos 3 meses. E aí eu queria começar então falando por região, começando aí pela região norte e, né, Amazônia. Os principais rios, pelo que eu já dei uma olhadinha, ainda estão nos níveis normais, mas já em situação de vazante. O que a gente pode esperar para os próximos 3 meses?
5: Muito obrigada pelo espaço. O Serviço Geológico do Brasil agradece. O Serviço Geológico do Brasil é uma empresa ligada ao Ministério de Minas e Energia. E realmente a gente faz esse acompanhamento dos rios e monitoramento dos rios há 57 anos. Cobertura de toda a rede hidrometeorológica nacional e monitoramento de níveis de rios e volume de chuvas. A região norte hoje está nesse período, como você falou, já de vazante, né? Na sua normalidade, em todos os rios, na sua normalidade. E assim, o que preocupa é esse atraso do início das chuvas. Isso pode prejudicar aí a vazante, no caso, não ser mais crítica, né? Então, assim, esse atraso do período de chuvas realmente é hoje a nossa preocupação, mas por enquanto na sua normalidade. A gente faz simulações, né, para caso não chova, caso chova, então a gente vai tendo esse acompanhamento diariamente num cenário de 3 meses para poder também ter providências, defesa civil, tomar providências logísticas para as ações do norte.
3: Quer dizer assim, se a gente já está com os rios em vazante e as chuvas atrasaram, a gente pode ter uma baixa mais acentuada, é isso?
5: Exatamente, essa é a grande preocupação.
4: E no Nordeste há um alerta sobre os níveis dos reservatórios, né?
5: É, exatamente. O SGB, ele acompanha junto com a Agência Nacional de Águas os reservatórios, né, através do sistema de acompanhamento dos reservatórios do Nordeste, também dos 9 estados do Nordeste, também em Minas Gerais, mas a situação hoje, 5 de agosto, é de normalidade também, 50%, 51% da sua capacidade, né? Então a gente está mantendo esse percentual desde abril. Então ainda não é uma preocupação a região Nordeste.
3: Muito bem, então vamos falar agora de Sul, onde o El Niño talvez seja a região onde talvez a gente já esteja sentindo essa questão do El Niño de maneira mais intensa, né, mais acentuada. Já há problemas de cheias e transbordamentos. Como é que deve ser o próximo trimestre por lá, onde o alerta é maior?
5: E como você falou, né, a previsão de chuvas acima da média do El Niño pode levar muitos os rios, já materializado agora no mês de julho, tivemos muitas inundações. Para você ter uma ideia, mês de julho no sul, na região no Rio Grande do Sul, em média chover 130 milímetros, a gente teve localidades com 430 milímetros, provocando então grandes impactos aí de inundação, e a preocupação geralmente é essa de o solo já está muito úmido e ainda esse aumento das chuvas na região sul poder causar mais impactos de inundações na região sul.
4: Agora, no Cerrado e Pantanal, André, onde já costumamos ter seca nesse período, o que esperar para as bacias desses biomas?
5: Então, no Cerrado, na região sudeste, em termos de chuva, os modelos meteorológicos, que é nosso serviço geológico, a gente não trabalha com meteorologia, né? A gente usa a meteorologia para poder explicar a hidrologia. Mas os modelos de meteorologia estão muito discrepantes, vamos dizer assim. O que a gente entende agora nesse momento, não dá para falar do cenário de chuva, mas nesse momento que realmente as temperaturas já estão muito elevadas, aí sim a preocupação é mais para a questão de incêndios florestais. Então, monitoramento de rios, ainda estamos na normalidade para
3: tudo indicando ainda que Cerrado e Pantanal, em termos de águas, devem ficar ainda dentro da normalidade.
5: É, estamos já desde 2020, assim, com uma tendência de depreciação da capacidade dos rios na região do Pantanal, principalmente. Então, assim, na normalidade, já não digo que já, a gente já não vem vivendo muito tempo isso. Então, mas não vai ser mais crítico ou menos crítico este ano especificamente.
3: É, quando a gente fala então de mudanças climáticas, é disso que a gente fala, né? A gente vai observando uma mudança no comportamento natural, no comportamento da natureza ao longo do tempo, né? Não é só no trimestre, não é só no ano. Perfeito. Como a senhora disse, já vem desde 2020.
5: Perfeito,
3: né?
5: A gente não tem mais um Pantanal, uma região alagada há muitos anos. Então, isso realmente é um mudanças climáticas, não só o efeito de El Niño também, né? Então, isso é uma mudança climática que a gente vem evidenciando, principalmente nessa região.
4: Agora, doutora Andréia, como é que funciona esse monitoramento do Serviço Geológico do Brasil? Conta para o nosso ouvinte um pouco mais sobre como é esse trabalho.
5: O Serviço Geológico é o grande parceiro no campo e no escritório para fazer esse monitoramento, né? Além desse trabalho contínuo de monitoramento, de saber essas séries hidrológicas de longo período que nós monitoramos, né? A gente tem um serviço desde a década de 80, daí de realizar previsões hidrológicas, não só o momento atual, mas essas previsões hidrológicas, né, futuras. Começamos aí com bacias como o Pantanal, o Amazonas e o Rio Doce, que são bacias mais lentas, mas depois dos booms, dos desastres, como a gente chama aí nos anos de 2011, 2012, 2013, a gente começou a fazer sistemas de previsão hidrológica em bacias mais rápidas e também com o advento também de todo um monitoramento automático muito mais especializado, né? Então, assim, o que a gente faz? Além desse monitoramento do campo, a gente no escritório recebe essas informações automáticas que vêm por satélites, né? Então, de hora em hora a gente está recebendo o nível dos rios, a quantidade de chuva, e rodamos modelos matemáticos, hidráulicos, hidrológicos, para fazer essas previsões. Aí você vai me dizer, então a gente consegue saber com muita antecedência se vai inundar? Depende depende da região hidrográfica, depende da resposta da bacia hidrográfica. Então, se há localidades que a gente consegue fazer essa previsão com 75 dias de antecedência, mas outras localidades em bacias mais de alta declividade, com uma menor área de drenagem, com até 4 horas de antecedência. Mas o que permite, no caso de inundações, retirar as famílias, retirar, então, sim, permite, a gente salva vidas com esse monitoramento e com esse sistema de previsão hidrológica.
4: Muito bem, nós conversamos com Andréa Germano, chefe do Departamento de Hidrologia do Serviço Geológico do Brasil. Muito obrigado por sua entrevista aqui à Voz do Brasil.
5: Muito obrigada a vocês. Até logo. Tchau, tchau.
3: A segurança no abastecimento de água passa também pela recuperação do meio ambiente.
4: Está aberta uma chamada pública para apoiar projetos de restauração ecológica e soluções voltadas à proteção de mananciais que abastecem grandes centros urbanos.
3: A chamada foi feita pelo Banco Nacional de Desenvolvimento Econômico e Social e deverá prever investimentos de 15 milhões e 20 milhões de reais com prazo de execução de até 48 meses.
4: As ações devem ter foco em restauração ecológica e em soluções baseadas na natureza, para combater a escassez de água nas regiões metropolitanas, como explica o superintendente da área de meio ambiente do BNDES, Nabil Kadri.
6: As propostas enviadas devem incluir ações de restauração ecológico-produtiva utilizando vegetação nativa, em áreas estratégicas para proteção dos recursos hídricos, incluindo nascentes, margens de rios e outras áreas relevantes para a conservação dos mananciais.
3: Os projetos deverão contemplar regiões do Distrito Federal e entorno, São Paulo, Rio de Janeiro, Ceará, Mato Grosso, Rondônia e Acre.
4: Mariana Dias Vilas Boas, pesquisadora do Serviço Geológico do Brasil, fala sobre a importância da recuperação e preservação de mananciais que abastecem grandes cidades.
7: Com a ampliação da vegetação, a gente vai ter uma maior taxa de infiltração, esses aquíferos vão ter mais água, vai chegar mais água também nos rios através desses afloramentos das nascentes. Então, os projetos de recuperação, eles são projetos importantíssimos e têm uma relação direta com a segurança hídrica nas grandes cidades. E reduz consequências de inundação, eu aumento a recarga dos aquíferos.
3: A chamada pública está aberta até o dia 9 de setembro e pode ser consultada no site do BNDES.
4: O Brasil assumiu a presidência pro tempore da Aliança para a Segurança, a Justiça e o Desenvolvimento.
3: A entidade reúne países da América Latina e Caribe.
4: Na reunião de cúpula em Brasília, o Banco Interamericano de Desenvolvimento anunciou $4 bilhões para as ações integradas de combate ao crime organizado na região.
8: A América Latina concentra 8% da população mundial e é responsável por um terço dos homicídios ocorridos no mundo, de acordo com dados da Polícia Internacional. Esses números levaram à criação da Aliança para a Segurança, a Justiça e o Desenvolvimento, composta por 23 países e 14 instituições, como a Interpol. Um encontro em Brasília discute estratégias de prevenção e combate ao crime organizado na América Latina e Caribe. No primeiro ano de atuação da Aliança no combate ao crime organizado, foram destinados $1 bilhão e 400 milhões, o que corresponde a 60% dos recursos previstos para os 3 primeiros anos da iniciativa. A alta demanda dos países membros levou o Banco Interamericano a reavaliar os recursos destinados ao programa, elevando o montante para $4 bilhões. O ministro da Justiça do Brasil, Wellington Lima Silva, fala sobre a importância da aliança.
9: Nós estamos absolutamente convencidos da necessidade de intensificar essa interlocução com organismos multilaterais, estabelecer tantas quantas sejam as tratativas, as interlocuções necessárias para aperfeiçoar e aprimorar essa estratégia.
8: Um protocolo também foi assinado para o repasse de R$5 bilhões ao Brasil, que assumiu a presidência pro tempore da Aliança pelos próximos 12 meses. Reportagem Cleide Lopes.
3: O Comitê Comitê de Política Monetária, o Copom, reduziu a taxa Selic, que é a taxa básica de juros da economia, de 14,25% para 14% ao ano.
4: Em comunicado divulgado hoje, o Copom afirmou que o cenário internacional ainda exige cautela por causa das incertezas sobre os conflitos no Oriente Médio.
3: A taxa Selic influencia outras taxas de juros no país, como as taxas de empréstimos, financiamentos e aplicações financeiras.
4: E essas foram as notícias do Governo Federal.
3: Uma realização da Secretaria de Comunicação Social da Presidência da República.
4: Com produção da empresa Brasil de Comunicação.
3: Fique agora com o Minuto do TCU. Em seguida, as notícias do Poder Judiciário e do Congresso Nacional. Boa noite.
4: Boa noite e até amanhã.
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13: Supremo Tribunal Federal começa a julgar se proibição a jogos de azar é compatível com a Constituição de 1988.
14: Presidente Lula sanciona projeto de lei que regulamenta relevância para admissão do recurso especial no STJ.
13: Acordo firmado entre Tribunal Superior Eleitoral e Advocacia Geral da União prevê boas práticas sobre o uso da inteligência artificial nas eleições deste ano.
14: Boa noite, eu sou Marcela Luiza.
13: E eu sou Walter Lima.
14: O plenário do Supremo Tribunal Federal começou a analisar na sessão de hoje se a proibição a jogos de azar é compatível com a Constituição. Após as sustentações orais, o relator do caso, o ministro Luiz Fux, começou a votar.
13: Desde 1941, a Lei de Contravenções Penais proíbe a organização e exploração de jogos de azar, punindo os infratores com prisão simples, multa e outras penalidades previstas em lei. Isso inclui o jogo do bicho e as máquinas caça-níqueis.
14: Os ministros analisam se essa proibição, criada há mais de 80 anos, ainda é compatível com a Constituição Federal de 1988 ou se ela ficou ultrapassada.
13: Na prática, o Supremo vai decidir se a exploração de jogos de azar deve continuar proibida e punida pela legislação penal brasileira ou se essa proibição é incompatível com a Constituição.
14: A decisão, porém, não tratará da regulamentação de cassinos ou da exploração comercial dos jogos, temas que devem ser abordados em outras ações que tramitam na corte.
13: O julgamento vai continuar na sessão plenária de amanhã.
14: O presidente da República, Luiz Inácio Lula da Silva, sancionou o projeto de lei que regulamenta a relevância para a admissão do recurso especial no Superior Tribunal de Justiça.
13: O projeto foi convertido na Lei 15.484 de 2026. Fátima Uchoa.
15: Com a relevância, segundo o presidente do STJ, ministro Herman Benjamin, o tribunal poderá concentrar esforços nos recursos que tratam de temas com maior impacto para a sociedade.
16: Não é de uma lei para atender interesses do Superior Tribunal de Justiça, mas da celeridade, da qualidade e da efetividade da prestação jurisdicional.
15: A nova lei deve tornar a prestação jurisdicional mais eficiente e permitir que o STJ concentre a atuação em casos com maior impacto jurídico, econômico, político ou social, que sejam importantes para uniformizar a interpretação da legislação federal, sem limitar o acesso dos brasileiros à justiça.
14: Tribunal Superior Eleitoral e a Advocacia Geral da União assinam um acordo de boas práticas sobre uso da inteligência artificial nas eleições 2026.
13: O principal produto da parceria é o lançamento de um guia de boas práticas sobre o uso de IA no processo eleitoral. Fábio Ruas.
17: O documento vai servir como um manual de conduta com diretrizes técnicas detalhadas para partidos, candidatos, plataformas digitais, órgãos públicos e para a sociedade civil. O acordo ainda prevê a realização de cursos, seminários, workshops e eventos relacionados ao uso da inteligência artificial nas eleições, entre outras medidas.
14: Tribunal Superior do Trabalho mantém entendimento sobre desconto de dias parados em greves de longa duração.
13: Com a decisão, empresas vão poder descontar metade dos dias e trabalhadores vão ter de compensar a outra metade. Marla Lacerda.
18: A sessão de dissídios coletivos do TST autorizou duas empresas de Indaiatuba, no interior de São Paulo, a descontar metade dos 36 dias da greve realizada pelos empregados. Nessas situações, a Justiça do Trabalho admite, como regra adotada pela jurisprudência da Corte, a compensação da outra metade dos dias de paralisação. Esse entendimento, ele busca equilibrar o direito de greve com os efeitos da suspensão do contrato de trabalho durante o movimento. Para os ministros, o desconto integral dos dias parados pode gerar prejuízos econômicos excessivos aos trabalhadores.
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14: Uma boa noite.
13: E até amanhã.
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1: Eu sou Paula Groba.
2: E eu sou Humberto Pinheiro.
1: E estes são os destaques de hoje do Jornal do Senado, que começa agora.
2: Senado pode tornar hediondos e inafiançáveis crimes de pedofilia.
1: Pessoas com deficiência poderão ser consideradas idosas aos 50 anos.
2: Fim da aposentadoria compulsória como punição avança no CNJ e no Senado.
1: Boa noite.
2: Boa noite.
1: Crimes sexuais contra crianças e adolescentes podem passar a receber a punição mais rigorosa prevista na legislação brasileira.
2: O plenário do Senado pode votar o projeto que torna hediondos e inafiançáveis os crimes de pedofilia e outras violências sexuais contra crianças, adolescentes e pessoas vulneráveis. A reportagem é de Bruno Lourenço.
3: O projeto de lei aprovado na Comissão de Constituição e Justiça inclui no rol dos crimes hediondos condutas como a corrupção de menores, a satisfação de lascívia, caracterizada pela prática de atos libidinosos na presença de criança ou adolescente, a divulgação de cena de estupro de vulnerável e o compartilhamento de pornografia. A matéria também classifica como hediondos os crimes previstos no Estatuto da Criança e do Adolescente ligados ao tráfico internacional de crianças e à pornografia infantil, como defendeu a relatora, senadora Elisiane Gama, do Maranhão.
4: Nosso relatório é pela aprovação do projeto de lei com a redação corrupção de menores, satisfação de lascívia mediante presença de criança ou adolescente, favorecimento da prostituição ou de outra forma de exploração sexual de crianças e adolescentes ou de vulnerável, divulgação de cena de estupro ou de cena de estupro de vulnerável, de cena de sexo ou de pornografia.
3: O senador Everton, do PDT do Maranhão, apresentou proposta semelhante e pediu que as duas matérias sejam analisadas em conjunto pelo plenário.
5: Em que eu propus o aumento da pena dos crimes cometidos contra a dignidade sexual quando praticados na presença física ou virtual de crianças, adolescentes e também cônjuge, companheiro ou parente de vítima, consanguíneo ou afim, em linha reta ou colateral até o quarto grau.
3: A CCJ aprovou um pedido de urgência para votação no plenário.
1: E a Comissão de Relações Exteriores iniciou as discussões sobre as barreiras da União Europeia à carne brasileira.
2: O grupo de trabalho que trata do acordo do bloco europeu com o Mercosul ouviu integrantes do governo e do setor privado. Repórter Pedro Pincer.
6: A partir de 3 de setembro, passam a valer novas regras da União Europeia sobre o uso de antimicrobianos na produção animal. O bloco exige que o Brasil consiga comprovar que a carne exportada não foi produzida a partir de animais submetidos ao uso de antimicrobianos proibidos pelas autoridades europeias. De acordo com o presidente da comissão, senador Nelsinho Trade, do PSD de Mato Grosso do Sul, é preciso ouvir os setores que podem ser afetados pelas normas e buscar soluções em conjunto com o governo e a iniciativa privada.
7: Setores que, porventura, venham se sentir prejudicados, nos acionam, que nós iremos promover debates dessa natureza.
6: O chefe da missão do Brasil junto à União Europeia, embaixador Pedro Miguel da Costa e Silva, afirmou que o país terá de comprovar, por meio de auditorias, que consegue separar os produtos destinados ao mercado europeu e garantir que eles atendam às exigências do bloco. Representantes do setor privado afirmaram que o Brasil já dispõe da tecnologia necessária para fazer esse controle.
1: Aguarda votação no plenário um projeto que reduz para 50 anos a idade em que uma pessoa com deficiência seja considerada idosa.
2: O impacto do envelhecimento é maior para esse grupo de pessoas consideradas vulneráveis. Segundo a Organização Mundial da Saúde, pessoas com deficiência apresentam maior risco de desenvolver doenças crônicas, pior estado de saúde e, em alguns casos, podem morrer até 20 anos antes da população sem deficiência. Repórter Patrícia Oliveira.
8: O projeto que considera idosa uma pessoa com deficiência já a partir dos 50 anos, estende para esses indivíduos os mesmos direitos e a proteção garantidos às pessoas da terceira idade. A condição de idoso deverá ser definida por avaliação individual, médica, psicológica e social, como destacou o relator do projeto na Comissão de Assuntos Sociais, senador Flávio Arnes, do PSB do Paraná.
9: Conforme a deficiência, podemos observar reduções na expectativa de vida que variam até algumas décadas para baixo. Se compararmos com a média da população, estamos longe de um patamar de igualdade.
8: Para o senador Paulo Paim, do PT do Rio Grande do Sul, relator na Comissão de Direitos Humanos, a proposta viabiliza a aplicação de conceitos de envelhecimento ativo específicos para pessoas com deficiência.
10: Minimizando os possíveis impactos negativos do avanço da idade em um grupo social especialmente vulnerável.
8: O projeto que altera o Estatuto do Idoso já foi aprovado também na Câmara dos Deputados e está pronto para votação no plenário do Senado.
1: E a aposentadoria compulsória de magistrados pode deixar de ser uma punição prevista na Constituição. Depois de o Conselho Nacional de Justiça oficializar o fim dessa penalidade no âmbito administrativo, o Senado pode analisar uma proposta que muda a Constituição sobre o mesmo tema.
2: A relatora, senadora Elisiane Gama, do Maranhão, afirmou que a decisão corrige uma distorção histórica. Repórter Pedro Pincer.
6: O Conselho Nacional de Justiça aprovou por unanimidade a proposta de resolução que acaba com a aposentadoria compulsória como a sanção disciplinar mais grave a juízes. A resolução aprovada segue entendimento da primeira turma do Supremo Tribunal Federal e também prevê a possibilidade da demissão como uma das hipóteses de punição. E o plenário do Senado pode votar uma proposta de emenda à Constituição que prevê o fim da aposentadoria compulsória como punição aos magistrados, promotores e procuradores e militares. De autoria do então senador Flávio Dino, atualmente ministro do Supremo Tribunal Federal, o texto foi aprovado pela Comissão de Constituição e Justiça em abril. A relatora, senadora Elisiane Gama, do Maranhão, afirmou que a decisão corrige uma distorção histórica.
11: É inadmissível o que a gente viveu ao longo da história do Brasil com esse tipo de prêmio para quem comete um crime, de que nós não podemos permitir castas de servidores públicos com privilégios.
6: Pelas novas regras, nos casos mais graves, o magistrado poderá ser colocado em disponibilidade com proposta de perda do cargo. Nessa hipótese, será imediatamente afastado das funções e passará a receber remuneração proporcional ao tempo de contribuição até a decisão definitiva do STF sobre a eventual perda do cargo.
1: Você sabia que nas eleições, os votos em branco e nulos não são transferidos para nenhum candidato e não podem cancelar uma eleição?
2: Na prática, quem escolhe uma dessas opções deixa a decisão para os demais eleitores. Conheça mais sobre esses dois tipos de votos com a repórter Marcela Cunha.
12: Voto em branco vai para quem está na frente? E uma maioria de votos nulos pode cancelar a eleição? A resposta para as duas perguntas é não. Para votar em branco, o eleitor aperta a tecla branco e confirma. O voto nulo acontece quando é digitado um número que não corresponde a nenhum candidato ou partido. Nos dois casos, o voto é excluído da contagem que define o resultado. Não é transferido, não beneficia nenhum candidato e não é somado ao vencedor. O consultor legislativo do Senado, Gilberto Guerzoni, explica como essas duas situações aparecem na urna.
13: Mas a gente já viu que reduziu bastante o número de votos em branco, né? Já que a urna eletrônica abre uma tela. O eleitor tem que fazer alguma coisa de forma ativa ali, né? Ou ele propositalmente coloca um voto inexistente e confirma, o que leva à anulação do voto, ou ele tem que apertar a tecla de voto em branco.
12: Além de expressar uma decisão consciente, o voto nulo também pode ser resultado de um erro na digitação. Em 2026, serão 6 votos para deputado federal, deputado estadual ou distrital, 2 senadores, governador e presidente da República. Por isso, a recomendação da Justiça Eleitoral é levar uma colinha de papel.
1: E ao participar da abertura da exposição O Caminho do Voto, promovida pelo Tribunal Superior Eleitoral, o presidente do Senado, Davi Alcolumbre, afirmou que o processo eleitoral brasileiro está entre os mais confiáveis do mundo. Ele também elogiou a decisão do presidente do TSE, ministro Nunes Marques, de levar a mostra ao Congresso Nacional.
2: A exposição, aberta à visitação no anexo 1 do Senado, apresenta as etapas do sistema eletrônico de votação, do desenvolvimento das urnas à totalização dos votos e integra a programação da Semana Nacional do Sistema Eletrônico de Votação.
14: As pessoas que visitarem a exposição sairão daqui conhecendo melhor o percurso do seu voto e o papel que ele desempenha na construção do nosso país. Um Brasil comprometido com a democracia, com as eleições livres e diretas, com a alternância de poder e com a transparência no processo eleitoral.
2: Edição de Paula Groba e trabalhos técnicos de João Lira, o Jornal do Senado fica por aqui. Acompanhe agora as notícias da Câmara dos Deputados. Boa noite.
1: Boa noite e até amanhã.
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16: Câmara reforça a indenização por dano moral à vítima de violência doméstica.
17: Proposta facilita acesso de motoristas a postos de combustível nas estradas.
16: Projeto busca garantir saúde ginecológica de meninas a partir dos 10 anos.
18: Boa noite. Os deputados analisam proposta que visa assegurar a saúde ginecológica de meninas a partir dos 10 anos de idade no SUS. O projeto está em regime de urgência e pode ser incluído na pauta de votações do plenário a qualquer momento, como informa o repórter Antônio Vital.
19: Está pronto para ser votado no plenário da Câmara, projeto que torna a regra a primeira consulta ginecológica das meninas a partir de 10 anos de idade no SUS, o Sistema Único de Saúde. O projeto foi apresentado pelas deputadas Adriana Ventura, do Novo de São Paulo, e Grace Elias, do PL de Minas Gerais, com o objetivo de permitir que as meninas e suas famílias recebam orientações preventivas e adequadas sobre temas como vacinação contra o HPV, cuidados de higiene íntima, preparação emocional para a primeira menstruação e informações sobre métodos contraceptivos. A vacina contra o HPV é recomendada a partir dos 9 anos de idade. A proposta obriga o Ministério da Saúde a elaborar um protocolo para o atendimento ginecológico dessa faixa etária. As meninas deverão ser encaminhadas à primeira consulta quando houver sinais de proximidade da menarca, como é chamada a primeira menstruação. Além disso, determina que as secretarias estaduais e municipais de saúde providenciem a formação contínua dos profissionais da área, especialmente ginecologistas, para que estejam preparados para atender as meninas. O texto também estabelece que a consulta será acompanhada por um responsável e, quando necessário, uma equipe multidisciplinar, que poderá incluir psicólogos e enfermeiros. De acordo com a deputada Adriana Ventura, uma das autoras da proposta, o objetivo é reduzir a incidência de gravidez precoce na adolescência, evitar doenças sexualmente transmissíveis e contribuir para a prática de hábitos saudáveis.
20: Tanto a vacinação como a HPV, que é recomendada a partir dos 9 anos, cuidado de higiene íntima, preparação emocional para essa fase da primeira menstruação e demais, bem como informação sobre métodos contraceptivos. Isso é importante para prevenir gravidez precoce e outras complicações de saúde. Ele é muito simples, mas a gente acredita que ele pode provocar mudanças profundas na orientação das meninas brasileiras.
19: O projeto que torna regra, a primeira consulta ginecológica das meninas a partir de 10 anos de idade no SUS, ganhou o regime de urgência e pode ser votada a qualquer momento no plenário da Câmara, sem passar pela análise das comissões permanentes da Casa. Da Rádio Câmara, de Brasília, Antônio Vital.
15: Educação.
16: Jorge Sola, do PT da Bahia, defende projeto de sua autoria que regulamenta as escolas de saúde pública do SUS. A matéria já aprovada na Câmara e em tramitação no Senado reconhece instituições estaduais e municipais que formam profissionais, organizam estágios e apoiam residências.
21: Essa rede de escolas de saúde pública precisa e merece o seu reconhecimento, a sua regulamentação, para que dê, primeiro, mais visibilidade, mais estabilidade e maior capacidade de ampliar o orçamento destinado à formação de recursos humanos, ampliar o empoderamento dessas escolas para o ordenamento das práticas e dos estágios. Muitas vezes você tem a necessidade de organizar as vagas nos hospitais públicos, nos hospitais da rede do SUS para a formação profissional e até, né, definir políticas públicas que visem estimular a formação de profissionais que ainda temos uma carência.
18: Jorge Sola assinala ainda que as escolas têm papel central na organização dos processos seletivos para residências médicas e na formação de especialistas em áreas com carência no país. Para ele, a falta de um marco legal e de uma estrutura de articulação nacional limita o potencial das instituições.
16: Professora Luciane Cavalcante, do PSOL de São Paulo, é autora do projeto que isenta do imposto de renda professores e demais profissionais da educação básica básica e superior. Ela explica que a medida busca valorizar a categoria e ampliar os investimentos na educação.
18: A deputada afirma que o Brasil investe pouco em educação, paga baixos salários aos docentes e que muitos municípios não cumprem o piso nacional do magistério. Professora Luciane Cavalcante argumenta ainda que, assim como outros setores recebem incentivos fiscais, os profissionais da educação devem ser priorizados.
0: Esse projeto, ele visa colocar no centro do orçamento público e do financiamento das políticas públicas os profissionais da educação. Quase 30% de todo o rendimento dos profissionais da educação ficam retidos na fonte com o pagamento do imposto de renda. Os profissionais da educação já trabalham em várias escolas para poder complementar a sua renda. Eles trabalham com alto número de estudantes por turma. Então eles precisam desse investimento.
15: Trabalhe.
16: A Câmara aprovou o projeto de lei que limita a jornada máxima de trabalho dos psicólogos a 30 horas semanais, sem redução do salário. A repórter Maria Neves traz mais informações sobre o texto que já foi encaminhado para análise dos senadores.
4: Uma das autoras do projeto, a deputada Érica Cocai, do PT do Distrito Federal, explica que atualmente a lei que regulamenta a atuação dos psicólogos não prevê limite de jornada de trabalho. Com isso, eles ficam submetidos a 44 horas semanais. De acordo com a deputada, a categoria é a única entre os profissionais que lidam com saúde e atenção psicossocial que não tem jornada de 30 horas.
22: Profissionais de psicologia têm o direito a uma jornada de trabalho que possibilite que ele tenha tempo para o seu aprimoramento acadêmico, mas ao mesmo tempo tempo para que possa cuidar da sua própria existência. Por isso, 30 horas para a psicologia é uma necessidade, não apenas dos psicólogos e psicólogas, mas uma necessidade do país que precisa desses profissionais atuando em todos os espaços.
4: A deputada Natália Bonavides, do PT do Rio Grande do Norte, também assina a proposta. Ao apresentar o texto, as autoras argumentaram que a redução da jornada de trabalho vai contribuir para a preservação da qualidade de vida e o adequado exercício da atividade profissional, que demanda elevado desgaste emocional e mental. O texto beneficia os profissionais com contrato de trabalho no setor privado. Para psicólogos que trabalham em empresas públicas, como seletistas, a nova jornada dependerá de dotação orçamentária e de autorização na Lei de Diretrizes Orçamentárias. Da Rádio Câmara de Brasília, Maria Neves.
15: Economia.
18: Marcelo Crivella, do Republicanos do Rio de Janeiro, aponta como positivos os resultados de emenda à Constituição que estende a imunidade de IPTU a templos religiosos instalados em imóveis alugados. Ele explica que a regra passou a valer em 2023.
23: Em 2022, ela foi promulgada, essa emenda à Constituição, em fevereiro de 2022. Como o IPTU incidia 1º de janeiro, ela passou a ter efeito apenas em 2023. O que significa ela? Antes dessa emenda, tinha a imunidade de IPTU apenas os templos próprios, aqueles que foram construídos pelos fiéis. Mas nós sabemos, pelo censo do IBGE 2022, que dos 580 mil templos religiosos, católicos, espíritas, evangélicos, 400 mil funcionam em imóveis alugados e eles não tinham a imunidade do IPTU. Com a emenda constitucional 116, passaram a ter.
16: Marcelo Crivella orienta igrejas, creches, asilos e orfanatos a procurarem as prefeituras caso tenham efetuado o pagamento do IPTU entre 2023 e 2026. Ele alerta que a cobrança é indevida nos casos amparados pela emenda, com possibilidade de restituição dos valores.
18: Bandeira de Melo, do PV do Rio de Janeiro, é um dos autores de projeto que cria um modelo próprio de funcionamento para as cooperativas solidárias. O texto define essas organizações como sociedades sem fins lucrativos, com regras de autogestão e articulação com a Política Nacional de Economia Solidária.
16: Bandeira de Mello informa que a proposta busca reduzir a burocracia para iniciativas da economia solidária, com prioridade para grupos economicamente frágeis. O projeto também prevê estímulo à participação das cooperativas solidárias em compras públicas, licitações e ações de desenvolvimento comunitário.
15: Desenvolvimento Regional.
18: Paulo Soares, do Podemos de São Paulo, apresentou o projeto que cria um programa para incentivar a universalização da coleta e tratamento de esgoto. Ele explica que a iniciativa também institui um fundo de assistência para socorrer municípios sem condições financeiras de investir no saneamento básico.
3: Uma defesa da sustentabilidade e da compensação ambiental. Em que sentido? Aquele município que está cumprindo com todos os seus deveres na questão de saneamento, nas questões ambientais todas, ele ser recompensado por um fundo. E esse fundo também, ao mesmo tempo, socorrer os municípios que não têm condições financeiras de avançar no saneamento básico. Essa é uma gestão que envolve meio ambiente, envolve saúde pública.
16: Paulo Soares pede urgência na aprovação da matéria, ressaltando que o saneamento ainda apresenta desigualdades profundas entre regiões do país. O congressista esclarece que os recursos do fundo virão de penalidades, de fiscalização e de aportes internacionais de fomento.
15: Turismo.
18: Projeto de lei apresentado por Domingos Neto, do PSD do Ceará, visa facilitar o acesso de micro e pequenas empresas de turismo a financiamentos públicos. A proposta prioriza empreendimentos localizados fora das regiões metropolitanas.
16: O texto de Domingos Neto permite o uso de fundos garantidores e seguros de crédito em substituição ou complemento às garantias tradicionais. Para ele, a medida amplia o acesso aos recursos do Fungetur e dos fundos constitucionais para modernizar e fortalecer o turismo regional.
15: Transportes.
18: Avança na Câmara a proposta que busca facilitar o acesso de motoristas a postos de combustível nas estradas. A repórter Silvia Munhato tem os detalhes.
5: A Comissão de Viação e Transportes da Câmara dos Deputados aprovou o projeto que busca melhorar o acesso dos motoristas aos postos de combustíveis e rodovias sob concessão pública. A proposta inicial do deputado Capitão Augusto, do PL de São Paulo, dava 180 dias de prazo para que as concessionárias elaborassem planos de adequação das rodovias, evitando retornos muito distantes. O relator, deputado Zé Trovão, do PL de Santa Catarina, afirma que o problema é real.
7: E esse motorista, às vezes, ele tem que caminhar 5, 6 quilômetros para frente, fazer um retorno e voltar. O que nós estamos determinando hoje é o seguinte: olha, nós vamos criar acessos mais claros e mais fáceis para esses motoristas, para que o cara não corra o risco, às vezes está na reserva, está chegando no final do seu combustível, vai fazer um retorno, ou um retorno que não está bem sinalizado, ou um retorno perigoso e acabar acontecendo um acidente.
5: Mas o deputado modificou o texto para atribuir à Agência Nacional de Transportes Terrestres a tarefa de tratar do problema no âmbito de sua atuação normativa e contratual. A proposta, que pretende facilitar o acesso do motorista aos postos de combustíveis em rodovias sob concessão, será analisada agora pela Comissão de Finanças e Tributação. Da Rádio Câmara de Brasília, Silvia Munhato.
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15: Segurança Pública.
16: Bibo Nunes, do PL do Rio Grande do Sul, é autor de projeto que amplia as punições para quem picha bens públicos ou privados. O parlamentar destaca que o texto prevê a suspensão da carteira de habilitação e das linhas telefônicas do infrator.
24: Nós temos que acabar com a pichação. Só suja a cidade. Tem que ser punido. É punindo que se gera respeito. Os pichadores, eles têm uma competição para ver quem é o louco mor, quem é o que consegue pichar e estragar o monumento que mais chame a atenção da sociedade. Então, esse projeto é para dar penalidade, punir quem presta esse desserviço ao Brasil, que é a pichação, e que nós, brasileiros, possamos ter nossas cidades, os nossos monumentos respeitados.
18: O congressista observa que a pichação causa, além dos danos materiais, prejuízos ao turismo. Bibo Nunes acrescenta que o projeto inclui a cobrança do ressarcimento pela restauração do bem pichado, com responsabilização do autor ou dos responsáveis legais em caso de menor de idade.
16: Alexandre Leite, do União de São Paulo, propõe substituir a prisão em regime fechado pela prisão domiciliar para quem deixar de pagar pensão alimentícia. O projeto do deputado também permite monitoramento eletrônico e saída para o trabalho remunerado.
18: Alexandre Leite explica que a prisão em regime fechado ficaria restrita a casos excepcionais, quando houver ocultação de bens ou má-fé do devedor. Ele argumenta que a medida busca aumentar as chances de pagamento da pensão sem impedir o exercício da atividade profissional.
15: Justiça.
16: Os deputados aprovaram nova regra sobre indenização por dano moral à vítima de violência doméstica. Entenda na reportagem de Paula Bittar.
6: A Comissão de Constituição e Justiça da Câmara dos Deputados aprovou uma proposta que reforça na lei o direito de indenização por dano moral nos casos de violência doméstica e familiar contra a mulher, desde que haja pedido expresso da acusação ou da parte ofendida. A reparação será fixada pelo juiz, inclusive criminal. A relatora na comissão, deputada Lídice da Mata, do PSB da Bahia, destacou a importância de garantir a indenização a essas mulheres.
8: Ela é uma vítima da violência e isso é conhecido pela sociedade e impacta sobre sua imagem na sociedade. E, portanto, ele garante o direito dessas mulheres a uma indenização por danos morais. A violência deixa as marcas que vão muito além das agressões físicas. Elas provocam sofrimento, ela compromete a saúde mental, ela afasta as mulheres do seu trabalho, ela deixa a mulher em situação de trauma. E por isso mesmo é essencial que a legislação assegure também o direito à reparação desses danos.
6: Segundo Lídice da Mata, a proposta tem inegável relevância, pois ao inserir a possibilidade expressa de reparação civil por dano moral decorrente de violência doméstica, fortalece a proteção dos direitos fundamentais à dignidade da pessoa humana, à integridade física, psíquica e moral e à igualdade de gênero, assegurando à vítima um instrumento adicional de reparação no âmbito civil. A proposta que estabelece o direito de indenização por dano moral nos casos de violência doméstica e familiar contra a mulher já pode seguir ao Senado, a menos que haja recurso para votação pelo plenário da Câmara. Da Rádio Câmara de Brasília, Paula Bittar.
15: Consumidor.
18: Tarcísio Mota, do PSOL do Rio de Janeiro, é coautor de projeto que regulamenta a publicidade das apostas online. A iniciativa trata a atividade como tema de saúde pública e de defesa do consumidor, com o objetivo de restringir a propaganda das chamadas bets.
10: Do mesmo jeito que nós temos hoje regulações muito rígidas sobre propaganda, por exemplo, para as drogas legalizadas, como tabaco ou álcool, é preciso ter regras muito rígidas para as propagandas dessas casas de aposta online. Por exemplo, é inadmissível que elas continuem a financiar times de futebol, financiar campeonatos de futebol, que são inclusive a origem de grande parte dessas apostas. É inadmissível que no meio da transmissão de um jogo de futebol, você tenha propaganda dessas casas de aposta como se fossem simples informações jornalísticas.
16: Segundo Tarcísio Mota, o projeto cria medidas preventivas para reduzir o endividamento e os impactos do vício sobre as famílias. O parlamentar também defende regras mais rígidas com foco na proteção da saúde mental e dos direitos dos consumidores.
18: Projeto de Raimond, do PT do Rio de Janeiro, proíbe a veiculação de propagandas de apostas online em emissoras de rádio e televisão. De acordo com o deputado, a medida busca reduzir a exposição da população às chamadas bets em veículos que operam por concessão pública.
11: Então, o que a gente queria, na verdade, é que as bets não existissem no nosso país. Nós lutamos contra elas. Mas, enquanto a gente não consegue abolir as bets no Brasil, e nós haveremos deixamos de abolir um dia, nós queremos proibir que elas sejam divulgadas, publicizadas nos meios de comunicação de televisão e rádio.
16: Reymon explica que o objetivo é minimizar os impactos das apostas sobre a saúde mental, o orçamento das famílias e o endividamento da população. Ele acredita que reduzir o alcance desse tipo de atividade protege os consumidores mais vulneráveis.
18: Termina agora o Jornal Câmara dos Deputados, produzido pela Rádio Câmara, com trabalhos técnicos de Everson Urani e apresentação de Val Monteiro e Luciana Vieira. Uma boa noite para você.
16: A Voz do Brasil volta amanhã. Boa noite.
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12: E aí, turminha, tudo certinho? Meio que de semana é quarta-feira, muito prazer. Eu sou o Rodrigo Santos, chegando na sua rádio, trazendo o nosso encontro de todas as noites. É o Nossa Noite, na rádio que você ama. Muita música bacana a partir de agora. Aumenta o volume, bora curtir a sua participação que dispensa comentários no Instagram, tá bom? Lá no direct, arroba locutor Rodrigo Santos com dois S no final. Não esqueça de seguir também, dá aquela moral pra começar, tem menos é mais. Champanhe.
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12: E...

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0: quinta-feira, meiuca de semana, já que eu tô de volta.
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0: Estamos de volta, tem Maurício e Eduardo Solteira no Mundo.
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2: Ah, Rio Preto! Já diga Arnaldo e Zé Neto e Cristiano junto e misturado.

0: Zenete e Cristiano vai cair água no Nossa Noite. Chegando as primeiras participações. Alô, Cleide, beijo pra você, obrigado pelo carinho. A Jéssica também na sintonia. Juliana, o Xará Rodrigo. Fala, Rodrigão.
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